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Comercial e Miley Cyrus vai casar. Ela está noiva de Max Morando, que é músico já desde o final de 2025. Estava aqui a ler uma notícia que diz que Miley Cyrus deve proibir a presença de Elizabeth Hurley, que é a namorada do seu pai, Billy Ray Cyrus, no seu casamento. E a Miley e o pai tiveram assim uma relação meio conturbada. Fizeram as pazes na altura dos 20 anos do lançamento de Hannah Montana, mas pelos vistos a Miley não gosta da namorada do pai e não quer que ela vá ao casamento. Pronto, é legítimo, é justo. E por falar nela, Miley Cyrus, Dream As One na Rádio Comercial.

Chama-se Sailor Song, é a Gigi Perez na Rádio Comercial e por aqui seguimos com a melhor música sempre, agora com música nova do Maninho, chama-se Frágil, os Linkin Park com o Jay-Z, a música nova do Teddy Swims e a Elisa com o Tiago Nogueira. Boa viagem, bom trabalho se for caso disso.

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2: 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Não
3: tenho nada. Nada a perder é o David Fonseca na Rádio Comercial e o que não pode perder é a melhor música sempre já a seguir com Ed Sheeran e Camera.
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O Dermot Kennedy, a Sia, os Kalema e os Foo Fighters dão início a estes 40 minutos de música sem pausas na Rádio Comercial comigo, Marta Campos, até às 5. Boa viagem e uma ótima sexta-feira.

0: Daniel na Rádio Comercial e eu juro não, eu prometo que vai gostar da música que toca já a seguir. É La Perla da Rosalía.
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Boa viagem e uma ótima sexta-feira com a Rádio Comercial. Marta Campos consigo até às 5 arrancar estes 40 minutos de música sem pausas. Damiano David, Steven Sanchez e Ambi Old, Os Descendentes e a Christina Perry.

Christina Perry na Rádio Comercial. Uma música muito popular em casamentos por este mundo fora. Não sei se já foi algum casamento em que esta música tocou, mas eu já. E será que A Thousand Years vai tocar no casamento de Harry Styles com Zoe Kravitz? Eu não sei, não sei se sabe, mas Harry Styles está noivo, vai casar com Zoe Kravitz, que é filha de Lenny Kravitz, fazem um ótimo casal, mas não sei se esta música vai tocar no seu casamento, mas gostava de saber. Harry, se quiseres, convida-me. Agora, American Girls, Harry Styles na Rádio Comercial.

Control é o Teddy Swims na Rádio Comercial e por aqui seguimos com a melhor música sempre, agora com música nova do Richie Campbell, chama-se You, a Adele, o Luís Capaldi e a Irina Barros. Boa viagem, bom trabalho se for caso disso.

0: Lua, é Irina Barros na Rádio Comercial e já a seguir juntou-se a nós Ed Sheeran e a música nova do Yves Lucas.
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0: Deixa Arder é a música nova do Ivo Lucas na Rádio Comercial e já a seguir Pablo Alborá traz-nos Algo de Mim.
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0: Quero é Viver, é a Sara Correia na Rádio Comercial. Eu sou a Marta Campos, estou de saída a partir das 5. Chega o nosso Pedro Andrade. Beijinhos, até amanhã.
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Muito bom dia, boa sexta-feira, fim de semana à porta. Finalmente está quase o último esforço da semana. E para ajudar, a melhor música sempre agora na Comercial, com o Alex Warren. Venha daí. Deixei.

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Bom dia, sobretudo a si que já anda na rua a dar corda à cidade e ao mundo. Eu sei que é difícil, mas tem de ser. E só os mais fortes é que conseguem garantir que quando o resto do planeta acordar, tudo está pronto. Força, bom trabalho. Eu estou cá para ajudar com a melhor música sempre. Agora trago-lhe os The Killers, chama-se Human. É para ouvir em casa, no carro, em todo lado. Boa sexta-feira, bom fim de semana.

Cá está a Lady Gaga pela Rádio Comercial. Always Remember Us This Way. Bom dia, quero muito bem ou muito me engano, e já vai confirmar, mas este é o seu menu para os próximos minutos. Café, muito, a melhor música sempre, aqui na Rádio Comercial, e cara de poucos amigos. É ou não é? Mas também a esta hora, digo-lhe já que é o possível. E não lhe peço mais, só que continuo desse lado. Por enquanto, ao som de Carol G, depois o Guiel e também os da Frey. Não se esqueça, estão a contar 40 minutos, sem pausas, aqui na sua Rádio Comercial. Bom dia, boa sexta-feira.

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3: Cá está a Missy Miles na Rádio Comercial. Muito bom dia. Com o cérebro ainda a carregar os ficheiros todos, eu sei, é normal, vai demorar. Deixe o processo acontecer por si mesmo. Não force. Ora bem, a seguir na Rádio Comercial, mais da melhor música sempre está aí a chegar, David Guetta, que volta a Portugal a 2 de agosto, vai passar pelo Parque Papa Francisco em Loures, com a garantia aqui da sua rádio. Os bilhetes já estão à venda.
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Aqui está a Craig David na Rádio Comercial. Bom dia, boa sexta-feira. E agora tenho que falar com todos os homens que me estejam a ouvir. Bom dia a todos. E porquê? Porque foi feito aqui um estudo no Canadá que diz que os homens que lavam a loiça têm mais sorte ao amor. Quer dizer, na verdade, o que este estudo diz é que em casas onde o trabalho doméstico é partilhado de forma justa, especialmente na altura de tratar da loiça, a vida a dois é mais satisfatória a todos os níveis. Atenção, portanto, afrodisíacos para apimentar uma relação, nada disso. Vá lavar a louça, por favor. Que é uma coisa que eu odeio fazer, lavar a louça. Bendita máquina, que é para isso que ela serve. E foi por isso que eu a comprei. Ora bem, a seguir na rádio.

0: Comercial, mais da melhor música sempre. 6 e 14, está aí a chegar a Taylor Swift.
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Cá está John Newman pela Rádio Comercial. E agora a dica para o dia: não pense já em tudo o que tem para fazer hoje, ok? Pense só no próximo quilómetro, no próximo café. E aproveita esta música que eu adoro. Portanto, um passo de cada vez. Não vale a pena começar já a estressar. É muito cedo, 6h23. Por enquanto, Someone That Cannot Love. É o David Fonseca. Bom dia, boa sexta-feira, bom fim de semana.

0: E cá estamos Coldplay na Rádio Comercial, é a melhor música sempre. Em casa, no carro, em todo lado. E por falar em carro, se vai na estrada, boa viagem. Já vamos saber do trânsito. Por enquanto, é o Essencial da Informação com Ana Bernardino. Ana, bom dia.
1: Bom dia. Sem acordo, foi assim que terminou a reunião sobre as alterações à lei laboral. O secretário-geral da UGT diz que não houve novas propostas, por isso a Central Sindical mantém-se contra. Mário Mourão afirma ainda que é cedo para decidir sobre a adesão à greve geral.
2: Não está ainda em cima da mesa essa forma de luta da greve geral. Neste momento, há ainda uma outra fase, a fase da discussão parlamentar. E a UGT vai estar junto dos grupos parlamentares. Primeiro, vamos pedir uma reunião até para transmitir onde o processo terminou e quais foram as propostas da UGT, porque há muita confusão das propostas da UGT.
1: A greve geral convocada pela CGTP está marcada para 3 de junho. O Sporting de Braga fica por aqui na Liga Europa. Foi a equipa alemã do Friburgo que conseguiu alcançar a final da prova depois de vencer o Braga no Europa Park Stadium por 3-1 no jogo da segunda mão das meias-finais da Liga Europa. Na final marcada para 20 de maio em Istambul, na Turquia, o Friburgo vai defrontar os ingleses do Aston Villa ou do Nottingham Forest de Vítor Pereira. Pela sexta época seguida, o Sporting está na final a 4 da Liga dos Campeões em futsal. O adversário desta sexta-feira é o Cartagena de Espanha. O Sporting joga às 4:30 da tarde. Se vencer, joga no domingo a final da Liga dos Campeões. Morreu o histórico do PCP Carlos Brito. Na página oficial da Presidência da República, António José Seguro já lamentou a morte de Carlos Brito, recordando uma figura incontornável da resistência antifascista e da democracia portuguesa. Durante a ditadura, Carlos Brito passou 10 anos na clandestinidade e 8 anos na prisão. Morreu aos 93 anos em casa, em Alcoutim.
0: Obrigado, Ana, e até já.
1: Até já.
0: Agora vamos saber do trânsito pela Rádio Comercial, que é uma oferta da Benacar. Paulo Miranda, bom dia. Como é que está a começar esta sexta-feira? Pré-fim de semana.
3: Para já, olá, bom dia, Pedro.
0: Bom dia.
3: Para já, tudo a andar ainda sem grandes dificuldades na cidade do Porto. Pouco trânsito na A1 em direção à Ponta Rábida. A via de cintura interna também com trânsito regular em ambos os sentidos, tal como a A4, a A3, a A28 e a A20 em direção à Ponte do Freixo. Passando para a cidade de Lisboa, começa a notar-se mais trânsito na Praça da Portagem da Ponte 25 de Abril, em direção a Lisboa, sem quaisquer dificuldades. A Autoestrada de Cascais, a Marginal e o IC19, apesar do trânsito já mais intenso ao longo da reta dos comandos da Amadora, também se circula sem dificuldades na A1 para o Norte de Sacavém, na A8, na Cril e no Eixo Norte-Sul em ambos os sentidos. Para mais informações de trânsito, número verde, Rádio Comercial 800-2020-10, é nacional e grátis.
0: Isso mesmo, obrigado Paulo, até já.
3: Até já.
0: 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Depois, esta entrada para o fim de semana vai chegar esta sexta-feira com chuva, por vezes forte no final do dia no sul do país, mas a previsão fala também em neve. Estamos em maio e neve nos pontos mais altos da Serra da Estrela. Para o fim de semana, estava aqui a olhar para a previsão e o cenário vai ser semelhante. Chuva e mais chuva, lamento, não são boas notícias. Quanto às máximas para hoje, sexta-feira, 8 de maio, Guarda 13, Bragança e Viseu 16, Viana do Castelo, Vila Real e Ponta Delgada 17, Porto 18, Braga, Castelo Branco e Porto Alegre 19, Aveiro, Coimbra, Lisboa, Setúbal e Faro 20, Funchal 21, Leiria, Santarém, Beja e Évora chegam hoje aos 22 graus de máxima. 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Ainda há pouco falávamos de Évora e é para lá que seguimos já daqui a pouco. Manhãs da Comercial em direto da Praça do Giralto com os vizinhos, e se estiver por perto também consigo, claro, vá dizer um olá aos nossos meninos, vão gostar de o ver. Agora, mais da melhor música sempre, cá está o Daniel Bedingfield.

Cá está a Tiago Bittencourt pela Rádio Comercial. Bom dia, 6h40, 20 para as 7. Portanto, estamos naquele momento em que o corpo já assumiu a responsabilidade. Tem de ser, não é? Mas, diga lá, confessa, a alma ainda vem a caminho. Num passo bem mais lento. Normal. Deve chegar por cá por volta das 9. É o possível. E também ninguém vai pedir mais esta hora. Estou descansado. Agora, os BTS, chama-se Swim. Bom dia, boa sexta-feira.

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3: Pouco rumamos até Évora com a nossa equipa das manhãs da comercial. Antes, vamos ouvir o resumo de ontem.
4: Ontem foi assim.
5: Acho que a Vera, toda ela de azul.
6: Eu vim de pijama. É um daqueles lookinhos estilo pijama.
5: Lookinho é um look pequenino.
6: Quem é que vai passar o dia a ouvir piadas? Eu, sempre que trago isto. Então vieste de pijama e eu...
5: Vera.
6: Diz.
5: Eu quero ter frio.
6: Não, está a nevar neste estúdio.
5: Eu quero falecer aivado de vírus, vários e infecções respiratórias.
6: Mas desta vez a culpa não foi minha.
5: Não, mas eu estou a perguntar. Eu quero ter frio.
6: Tu não queres ter frio, Pedro. Eu vou desligar o ar-condicionado.
5: É só para saber.
6: Não são dentes, são estalactites.
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6: Ontem a Catarina Mourão, a nossa colega, mandou a seguinte mensagem. Apareceu agora aqui o segurança a contar que está uma senhora ao telefone a dizer que hoje teve um acidente de carro enquanto estava a ouvir o Bem-vindo a mais um episódio de... Portanto,
8: isto... E precisava de saber a hora por causa da declaração.
5: Uma declaração amigável, sim.
8: Que horas é que foi?
5: A senhora não se magoou, não. Mas eu disse logo ao Manel, isso é topo de carreira. Provocar um acidente com um material que tu inventaste.
6: Coitado, ele se calhar nem dormiu por causa disto.
8: Ah, sim.
5: Ah, mas
8: então não.
5: Vera, de certeza.
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5: Vamos jogar com o Filipe Calisto. Filipe, bom dia.
10: Bom dia.
8: Olá, Filipe. Está bonzinho?
6: Há quanto tempo?
5: Está tudo bem?
10: Há muito tempo, é mesmo.
5: Queremos 10 marcas de carros. É tão simples como isso. Leonor, estás pronta?
11: Sim.
5: Então vamos embora. Vou pôr a contagem. 10 marcas de carros.
8: Go!
11: Citroën.
8: Temos.
10: A Dacia.
8: Dacia não.
10: Seat.
8: Muito bem.
6: Boa.
8: A de França. O Renault 5.
5: Ah, disseste Renault.
8: Você disse o Renault 5.
5: Tu disseste Renault 5.
8: Que marca é que é o Renault 5?
6: Toy. Toy.
12: Acabou de perder um Citroën, um Cupra, um Ford, um Mercedes, um Porsche, um Renault, um Seat, um Toyota, um Volkswagen, um Volvo e ainda um Omo da Jeco.
5: Opa, perderam esse carro todos.
6: Mas também não tinham garagem para isto.
8: Sabe lá tu?
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5: Olha, se precisares de alguém para tratar do jardim, pá, o Vasco,
6: sim.
8: Meu amigo.
6: Não quer ele outra coisa.
8: Meu amigo.
5: Está numa fase da vida em que todo ele é corta-cepos.
6: Sim, aliás, podes falar aí com o responsável do hospital que ele vai lá também tratar.
5: Ah, sim.
8: Até lhe corta o cabelo.
5: Não, e mais. Olá. E vai daqui ao hospital, ele próprio no corta-relas.
6: Olha, como assim?
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5: Carlão, e a sorte ao vivo. Diz-nos só quem é que nos está a acompanhar.
13: O DJ Glue.

0: dia.
1: E nós achamos que tudo fica melhor com a voz do Carlão. Portanto, vamos colocar, e eu já coloquei à frente do Carlão, um texto, que é aquela conversa do comissário de bordo no avião, antes do avião levantar voo.
0: Bora. Ei, sejam todos bem-vindos a bordo do nosso voo. O meu nome é Carlão, sou chefe de cabine deste voo e juntamente com os comissários de bordo, Pedro, Vasco, Vera e Manel, tenho a dizer o seguinte. Escuta só. Portas estão fechadas. Aperta o cinto de segurança. Aperte bem o seu. E atenção ao da criança. Poltrona bem direita. Reclinar ainda não. O telelef faz sabor. Põe só em modo avião.
2: Ontem foi assim.
3: E muito mais rápido do que uma viagem de avião. Seguimos agora, agora mesmo, para a Praça do Geraldo, em Évora. Olá, bom dia, manhãs da Rádio Comercial. Como é que estamos?
4: Bom dia, Pedro. Bom dia. Em direto da Praça do Geraldo, em Évora. Uma bela manhã, mesmo assim, algumas nuvens. Já me disseram que aí em Lisboa está a chover.
3: Pois,
4: a chuva ainda não chegou aqui. Está uma bela manhã no Alentejo.

0: E é para o Alentejo que vamos na música do meu tempo de hoje. Fartei-me de pensar nisto, o que é que havia de tocar na partida da Praça do Giraldo. E é isso que vai acontecer a seguir. Vou mandar-te um abraço e desejar-te bom fim de semana.
1: Bom fim de semana, meus queridos.
0: Fica bem. 9 minutos para as 7. Estamos em Évora, estamos numa emissão especial dedicada aos vizinhos e pensei para a música do meu tempo de hoje, no disco de estreia de alguém que para mim significa Sul, é uma amiga de muitos anos, e o primeiro disco então emanava Sul por todas as canções, incluindo esta, o primeiro disco da Mafalda Veiga em 87. Já é muito...

0: percebe-se pela voz que era uma jovem Mafalda Veiga, em 1987, no disco estreia, que se chamava Pássaros do Sul, o que levou também a uma confusão sobre a música principal do disco, porque muita gente até hoje acha que a canção se chama Pássaros do Sul, quando não é verdade. A canção chama-se Planície e teve um remake aqui há poucos anos com o grande Miguel Araújo. Na música do meu tempo de hoje, vamos a esse remake. É um momento karaoke até às 7.
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0: assim nos instalamos em modo Alentejo para esta emissão
1: bom
0: especial.
1: Bom dia, bom dia.
0: Mas já estou espantado porque nós estamos no palco na Praça do Giraldo e o pessoal dos vizinhos já chegou, já cá está.
1: Uhum.
0: E há pessoal dos vizinhos que está de t-shirt.
1: E óculos de sol.
0: Sim, já prevendo a chegada do sol. Não está ligada à rádio.
1: Não está ligada à rádio, mas podemos ligar.
0: Estamos só a dizer que vocês estão de óculos escuros, o que é bem, porque são pessoas prevenidas. Porque a dada altura vai estar sol, pelo menos aqui em Évora, porque no resto do país parece que a chuva já voltou.
1: Mas para já temos muitas nuvens. Deixa-me só dizer que isto foi muito lindo, ouvir esta música da Mafalda Veiga com os pássaros a passear
0: os
1: aqui à nossa frente.
0: Os pássaros do sul? Sim, sim, estavam aqui todos.
1: Todos, porque estão a acordar e estão a acordar o mundo.
0: Sim. Alguns acordaram ainda mais cedo que nós, deixando até no teu carro algumas lembranças.
1: Não, mas essas lembranças vieram,
0: ou já vieram de Lisboa.
1: Sim, sim.
0: Ah, aquilo é Cocó de Lisboa?
1: Sim, sim.
0: Pronto.
1: E para sair agora?
0: Ui.
1: É que o Pedro...
0: Mas vais ver.
1: O Pedro andou comigo de carro no dia em que eu tinha o carro mais sujo.
0: Se tu achas...
1: Uma vergonha.
0: Oh Vera, se tu achas que aquilo é um carro sujo, tu não sabes que é um carro sujo.
1: Para mim aquilo já é...
0: Pareceu imaculado.
1: Sabes o que é que eu sinto? Cocó por fora, cocó por dentro.
0: Não digas isso. Não digas
1: o meu está muito sujo,
0: não
1: muitas
0: digas
1: migalhas.
0: Isso. Não, essa frase, isto fica gravado. Vamos para o essencial da informação entre Évora e Lisboa com a Ana Bernardino. Ana, bom dia.
2: Bom dia. Mais de 500 investidores, os chamados vistos gold, a maioria norte-americanos, vão processar-se o Estado português por causa da nova lei da nacionalidade em causa à duplicação do tempo de espera para poderem ser portugueses, que passou de 5 para 10 anos. A informação está a ser avançada pelo Semanário Expresso. A Ministra do Trabalho recusa admitir-se caso a proposta de alteração à lei laboral falhe no Parlamento. A entrevista ontem à noite na SIC Notícias, Maria do Rosário Palma Ramalho admitiu negociar com todos os partidos.
3: Eu espero que possamos negociar também com o PS. Sabe, eu não reconheço legitimidade ao PS para dizer que não negocia pela razão que indicou, que era não haver acordo, porque o PS ainda no passado recente levou ao Parlamento toda uma reforma que chamou Agenda do Trabalho Digno sem sequer levar à Constituição Social. Obviamente, também negociaremos com o outro lado e, portanto, naturalmente, negociaremos com o Chega, negociaremos com a Iniciativa Liberal, mas com
2: o Chega pediu, exige. Ontem não houve acordo em concertação social sobre as alterações à lei laboral. O documento segue agora para o Parlamento.

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2: Comercial, bom dia, 7 e 8. Em direto da Praça do Giraldo em Évora, para o dia do lançamento do novo disco dos Vizinhos, com quem jantámos ontem, e dá-me ideia que eles estão prontíssimos.
3: Olha, e o Vasco também chegou.
2: Chegou agora.
3: Vieste a conduzir, Vasco?
4: Claro.
3: Oh, Vasco, tu senta-te.
2: Que grande aventura,
3: tu
2: Vasco.
3: Tu diz-me que viste aquele sinal de perigo de aproximação de sapos.
2: À entrada de Évora?
3: À entrada de Évora. Foi a primeira vez que eu vi esse sinal.
2: Há um sinal de trânsito que diz zona com sapos. Ainda pensámos que era uma referência realmente ao controle de estacionamento. Porque às vezes, como a farda da ML é muitas vezes dessa cor, nós lá na rádio dizemos, há sapos. Não é, nada, não é para ofender o pessoal da ML, mas é um léxico nosso. E pensávamos, também há aqui.
3: Também
2: mas
3: há
2: não
3: aqui.
2: Tem a ver com os bichos propriamente ditos.
3: Eu até achei que estava a ver mal.
5: Não vi,
3: mas não
5: vi.
3: Depois confirmei ontem ao jantar. Disseram-me, sim, esse sinal está ali à entrada de Évora.
5: Foi muito giro, a minha viagem. Atravessei a ponte. Nunca tinha conduzido a atravessar a ponte.
2: Qual das duas?
5: A 25 de Abril.
2: 25 de Abril, ok.
5: Eu acho que passei ao todo por 10 carros.
2: Sim.
5: Esta hora é ótima.
2: Agora, o que eu gostaria de dizer aos nossos ouvintes, até para terem uma imagem visual que podem criar nas suas cabeças, nós estamos na Praça do Giraldo.

0: mas não quer ser varibar.
1: O Escalema na Rádio Comercial, a partir da Praça do Giraldo em Évora. Há um motivo para estarmos aqui, os vizinhos lançam um disco novo hoje, tivemos a conversa com eles ontem à noite ao jantar.
2: É verdade,
1: um jantar que para eles acabou há bocadinho, atenção, nós somos uns meninos e fomos para o hotel.
3: Falem-me desse jantar, o que é que comeram, o que é que
2: olha,
3: falaram?
2: Olha, jantámos no restaurante Pitel.
1: O Pitel, jantámos no Pitel.
2: Olha, comemos um peixe.
1: Um peixe.
2: Eu não consegui chegar à carne.
1: Mas um peixe apanhado aqui em Évora.
2: Sim.
1: E depois, quando nós cobardemente fomos dormir, eles disseram, não, mas isto está a começar, então ainda vinha carne e depois vinha uma noite de canto alentejano. Uma noite que para eles acabou há bocadinho, que eu fiquei muito espantado.
2: Sim, mas eu fui lá explicar. Eu fui lá explicar, disse-lhes, não levem a mal, nós somos velhinhos, acordamos muito cedo, não pode ser, e eles, nós compreendemos.
1: Compreendemos, vá andando. E chegámos aqui, eles têm um autocarro. Eu ontem, quando vinha para cá na autoestrada, passei por este autocarro e pensei, eu estou a ter um sonho estranho.
4: Olá, bom dia, João, e vamos então para o norte
1: alguém
4: do país, neste caso.
1: Sabes
4: para
1: que é? Alguém que deve estar lá no estúdio e não baixou a via. Se não baixar a via, nós vamos
2: depois da entrada
1: de toda a informação de trânsito passa
3: agora. Vamos
4: com
3: ao
4: máximo cuidado. Ao quilómetro 43, à
1: já disseste isso nesta rádio.
4: Direita, são duas viaturas que estão envolvidas nesta colisão. Quanto ao trânsito no interior da cidade de Porto.
1: Já disseste, pronto, já disseste isso tudo.
3: Pronto, obrigado.
1: Agora, o que eu estou a ver no autocarro.
3: Quem está no estúdio? Levanta a via quem está no estúdio e fala connosco.
1: Não, eu, por acaso, o Afonso,
4: para
1: eu até posso
4: rápido.
1: Levantar aqui e baixar aqui. há um pormenor no autocarro dos vizinhos que eu estou aqui a ver. Eu gostava que nós fotografássemos isso. Que é, um deles está a língua de fora.
2: Mas estão todos de boca aberta.
1: Mas a língua está em excesso de velocidade. Porque é
2: uma... Eles estão a ouvir, Pedro.
3: Aquilo é uma grande língua.
1: Estás a ver aquilo? Pá, aquilo...
3: Aquela língua vai daqui até Elvas?
1: Vai. Sim.
2: Mas ele já deve saber disso.
1: A língua está na Praça do Giraldo e há pessoal que está a sentir coisas lá em Elvas. É impressionante. Já vamos fotografar isso.
3: Está a sentir coisas?
1: Opa, deixa-me pôr os anúncios.
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2: Cantando Olá, começo o dia com o Valerie da Amy Winehouse, porque na verdade foi a primeira música que me veio à cabeça quando me desafiaram para este projeto, e também porque é a música que me define quando o tema é festa e é

0: Bora, bora. Pink na Rádio Comercial e com eco e tudo, porque nós estamos na Praça do Giraldo e subiram o som.
1: Deixa-me só destacar que à frente do palco estava um grupo ali de malta a dançar fortemente.
2: Muito animada.
1: E uma delas deu o chamado, como se diz no Alentejo, bate-cu.
2: Elas estão naquela fase em que muito provavelmente não foram à cama e agora são muito amigas. Há muito amor, agarram-se, adoro-te, caio, adoro-te outra vez.
1: Estão a dizer que sim.
0: Corta para 5 da tarde. E é pá, dói-me tanto a cabeça.
1: E sabes a melhor parte? Que sabes o que elas são? Vizinhas.
0: Excelente. Os vizinhos já estão aqui a olhar para nós, como que é dito? Então a gente levantou-se cedo, não canta? Já cantam?
2: Vão cantar. E já não estão só de t-shirt.
0: Não estão.
2: Já
0: não
2: puseram um casaquinho.
0: Vinham todos de corpinho bem feito e pensaram, realmente ainda é cedo. Mas é cedo também para um dia que vai ser especial para eles. Este autocarro dos vizinhos que está aqui à nossa frente não é só uma peça de decoração. Eles vão arrancar daqui ao final da manhã. Para já.
1: Deixa-me conduzi-lo.
0: Isso era lindo. Para já vão atuar aqui neste palco às 10 da manhã e vão cantar algumas músicas. Depois vão a Montemor, vão a Vendas Novas, a terra muito, muito importante para mim, onde tive a tropa.
1: Tudo hoje?
0: Sim, tudo hoje. E depois vão até Lisboa, até ao Campo Pequeno, onde devem chegar às 6:30 da tarde. Portanto, vou fazer uma voltinha pelo Alentejo e depois vão até Lisboa no autocarro. Antes disso, vão cantar aqui umas músicas para nós, mas isso fica para depois das 7:30. Estamos à beira justamente das 7:30. Vamos ao trânsito. 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Paulo, bom dia, como estão as coisas?
3: Olá, bom dia, Pedro. Para já, trânsito mais complicado agora na A33. Temos a informação de que há acidente entre os nós de Coina e da Moita. Está o trânsito a ficar agora mais complicado neste troço da A33, na ligação de Casas Velhas para o Montijo. A viatura que esteve envolvida neste acidente está fora da faixa de rodagem, mas segundo as informações de muitos condutores que estão a passar no local, há vários destroços espalhados na via e, portanto, convém conduzir com o máximo cuidado no troço entre o Nó de Coina e a Moita. Na A2, há fila a partir da zona do Feijó, há também paragens no IC19 entre Terceira e a reta dos comandos da Amadora e na zona de Alfragide. Na A5, a partir da área de serviço de Oeiras para Linda Velha e na descida da Pimenteira para as Amoreiras, há um com intensidade para o Nó de Sacavém. Quanto à cidade do Porto, trânsito lento na VCI entre o Estádio do Dragão e o Nó da A3, na A3 a partir do Nó da A4 e na A20 na sequência de trabalhos antes da Ponte do Freixo, há trânsito lento a partir de 20 em direção ao Porto.
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2: E vamos ter chuvinha hoje, amanhã e também depois de amanhã. Nuvens, chuva em todo o país, mais forte no sul ao final da tarde e também possibilidade de neve na Serra da Estrela. Há pouco o Pedro falou disto, é estranho nesta altura do ano falarmos em neve. E depois temos também vento mais forte no litoral e nas terras altas à tarde. Vai ser um fim de semana com nuvens, com períodos de chuva e com possibilidade de trovoada. Máximas para hoje.
1: E se as manhãs da Comercial estão em Évora, obviamente que Évora hoje ganha o campeonato máximas e chega a uns loucos 37 graus.
0: É pá, isso é incrível.
1: Évora, parabéns.
0: Incrível.
1: Ah, são 22, mesmo assim ganha o campeonato. Évora 22 e campeonato ex-eco. Beja, Santarém, Leiria também nos 22, Funchal 21 graus de máxima. Temos para 20 de máxima Faro, Setúbal, Lisboa, Coimbra e também Aveiro. Braga, Castelo Branco e Porto Alegre nos 19, Porto 18, 17 para Ponta Delgada, Vila Real e Viana do Castelo também. Bragança e Viseu a chegar aos 16 e na Guarda apenas 13.
0: 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Informação na Comercial agora, a partir dos estúdios em Lisboa, com a Ana Bernardino. Ana, bom dia.
4: Bom dia, está marcado para as 7:35 o arranque da segunda etapa do Rally de Portugal. O sueco Oliver Solberg venceu a etapa de ontem e Ruben Rodrigues foi o melhor português em prova. Hoje a ação concentra-se na região centro, com 7 especiais. A prova regressa aos troços clássicos, como Mortágua, Arganil, Lousã e Góis. Não houve acordo sobre a reforma laboral em sede de concertação social. A ministra do Trabalho diz que vai levar ao Parlamento algo parecido com a versão inicial de 2025. E hoje assinala-se o Dia Mundial do Cancro do Ovário. Vamos ouvir conselhos pela voz de especialistas no noticiário das 8.
0: Está prometido. Está prometida também a primeira atuação das várias que vão acontecer ao longo desta edição das Manhãs da Comercial com os vizinhos que editam hoje o seu álbum de estreia que se chama, adoro o nome, chama-se Só Se Estraga Uma Casa, o que é maravilhoso.
2: Parabéns pelo título.
0: Parabéns, é magnífico. Só Se Estraga Uma Casa é maravilhoso. Sendo que também li algures que os vizinhos, os bandidos do canto e os descendentes têm um grupo de WhatsApp que se chama assim. Deixa-me lá ver se eu consigo abrir aqui a via deles. Diga um, dois, um, dois.
5: Um, dois.
2: Olá, bom dia.
0: Bom dia.
6: Comercial, bom dia a todos os ouvintes e bom dia a todos vocês.
7: Bom dia, malta.
0: Geral. Bom dia.
6: E temos todos um grupo e somos todos muito amiguinhos.
0: Pá, incrível, só se estraga uma cara. Quem é que deu o nome ao disco?
6: Isto foi muito fácil porque acho que foi um consenso comum. Era para ser só se estraga um álbum.
7: Mas era demais.
6: Era demais. E então, como houve a
7: demasiado autopreciativo, não é?
6: Acho que na altura o Luís Trigaster estávamos a jantar depois de um programa e disse: olha, temos que criar um grupo todos porque isto só se

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3: Por que não criar uma banda?
4: Que bela ideia.
3: E foi assim, dia 1 de setembro, num jantar assim em boêmio, assim com o João direitinho, nós os quatro mais ele, foi aí que também surgiu o nome da banda e foi aí que escrevemos A Pôr do Sol. E depois no dia 8 de dezembro, esse espaço de tempo, tivemos a pensar o que fazer para o projeto e foi quando surgiu a ideia e foi quando lançámos o primeiro vídeo, no dia 8 de dezembro, no dia 1 a começar uma banda do zero, até chegar ao Coliseu. E desde aí que temos mostrado, ou temos tentado mostrar o processo de criar uma banda, porque nós também não fazíamos ideia como é isso.
5: Foram andando, né?
3: Exatamente. Depois, pronto, dia 21 de março de 2025, saiu.
5: Tu tens as datas todas na cabeça.
3: Sim, isto já são muito.
6: Mas ainda assim foi tudo muito rápido, não foi? Se calhar para vocês não, mas para nós parece que vocês, de repente, de um dia para o outro.
7: Nós ainda estamos aqui um bocadinho a ser os bebés de música, porque não sabemos onde é que estamos, não sabemos que somos os
8: José. Isto é Évora.
7: Antes nós não sabíamos, agora já sabemos, porque deitámos cedinho ontem e acordámos felizes e contentes, porque sabíamos que vínhamos para o comercial, por isso ainda acordámos mais contentes. Portámos-nos bem e sem dúvida que está tudo a ser muito rápido e o processo por trás também já está a ser muito pensado. Antes nós estávamos fim de semana a fim de semana, agora se calhar já pensamos daqui a um ano e por isso daí os colisões estarem já marcados dia 21 de novembro no Porto e 28 de novembro em Lisboa.
9: Olha, e prémios Play, a coisa não correu mal, pois não?
7: Pá,
9: acho que não.

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1: Rádio Comercial, bom dia. Aqui André Peninha, direto dos estúdios da Sampaio Pina, em Lisboa. Alguém apagou a luz na Praça do Giraldo, em Évora, portanto as manhãs ficaram sem luz, sem energia, mas eu espero que em breve tudo fique resolvido. Para já, ouvimos a Margarida.

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2: O que quer dizer que estamos de volta. Vou só tentar parar aqui a máquina um bocadinho.
0: Para a ver máquina está doida.
2: Tomar. Não, ficámos sem energia, que às
0: pois
2: vezes
0: foi.
2: Acontece. Apesar do muito café que já bebemos, ficámos sem energia. Mas estamos de volta a esta emissão especial da Rádio Comercial.
0: Até o sol já apareceu, Pedro.
2: Sim,
3: o sol apareceu e muitos abrentes também, que isto é a Praça do Geral.
0: Olá, bom dia a todos.
2: Bom dia.
0: Obrigada por terem vindo. Obrigada pelo pão, pelos pastéis de nata. Pela comida, no geral.
2: Trouxeram-nos agora uma, não há outra maneira, uma saca de pão.
3: Eu achava que era um saco de cimento.
2: Não é, mas parecia.
3: Estou a oferecer cimento
2: parecia,
3: ao Pedro.
2: Mas é um saco de pão alentejano que
3: olha, impressão minha, o senhor que deu o pão tinha uma ligação à rádio.
2: Tinha, é o Francisco Lourenço que trabalhou aqui, em Évora, numa delegação de uma estação concorrente da nossa, da Rádio Renascença, aqui há muitos anos, e que tem duas coisas. Para já trouxe o pão alentejano, que está uma maravilha. E depois ele também recolhe animais da rua, tem mais de 60 cães a quem ele deu abrigo.
0: Ah, que incrível!
2: E, portanto, tem também esse papel. Agora, o que se segue é o seguinte. Nós temos falado esta semana, e até com grande empenho e grande paixão, da Prom.
0: Verdade.
2: Mas nós nunca fizemos isso em frente a tanta gente aqui.
4: Ai, que nervos.
2: Mas o que vocês vão ouvir é muito. Praça do Geraldo, ouçam isto.
0: Ó Pedro,
2: diz lá.
0: Quando nós falamos de lavandaria.
2: É pá, fala-me de lavandaria.
0: Malta, lavandaria em projetos eficiência é a palavra-chave.
2: É por isso que os profissionais confiam, sabes em quem?
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1: Bom dia, bomba 2.
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1: Não.
2: Não?
3: Não.
4: 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Não é sócio de um clube. Não tem um cartão do banco. Um seguro. 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
1: Tenho aqui um cartão, sim.
4: Ah.

0: A partir da Praça do Giraldo em Évora, emissão especial, 8 da manhã. Notícias na Rádio Comercial, a edição é da Ana Bernardina, a partir dos estúdios em Lisboa. Ana, bom dia.
1: Bom dia. A Agência de Segurança e Saúde do Reino Unido confirma que 2 cidadãos britânicos estão infectados com o antivírus. Segundo a Reuters, a Israel confirma também um caso de infecção. O paciente foi infectado por uma variante europeia depois de uma viagem a um país do leste europeu. Está estável. Assinala-se hoje o Dia Mundial do Cancro do Ovário, uma doença oncológica rara e das mais mortais. Importa, por isso, estar atenta aos sintomas e ter o diagnóstico o mais rápido possível, é o que diz a Rádio Comercial a médica oncologista Mafalda Casanova.
2: A maior parte das vezes o cancro do ovário manifesta-se com dores abdominais, aumento do volume abdominal, alterações do trânsito intestinal, náuseas, infartamento, obstipação ou diarreia, alterações do foro urinário e depois outras queixas que também podem ser comuns a outras doenças oncológicas diagnosticadas em fase avançada, como a falta de apetite, a perda de peso, o cansaço.
1: Para sensibilizar para esta doença, está no Hospital São Francisco Xavier, em Lisboa, até dia 30 de maio, a exposição Cicatrizes na Primeira Pessoa. O Sporting de Braga está fora da Liga Europa. Os miúdos perderam na casa do Friburgo por 3-1, depois de terem vencido na primeira mão por 2-1. Os bracarenses tiveram praticamente todo o jogo com menos um jogador. Ao todo, os minhotos arrecadaram 25 milhões e 600 mil euros pela participação na Liga Europa. O Braga regressa ao relvado na segunda-feira, mas para jogar com o Benfica no Estádio da Luz para o campeonato. Morreu o histórico do PCP, Carlos Brito. O presidente da República já lamentou a morte, recordando uma figura incontornável da resistência antifascista e da democracia portuguesa. Carlos Brito tinha 93 anos, morreu em casa, em Alcoutim, depois de algum tempo internado no Hospital de Faro.
0: 8 horas, 2 minutos. Bom dia, esta é a Rádio Comercial. Vamos para o trânsito. 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Paulo, como estão as coisas a esta hora?
3: Olá, bom dia, Pedro. Mais complicadas agora na Autoestrada do Norte. Há acidente ao quilómetro 6, abrandamento no local, mais à frente na zona de São João da Talha. Há também dificuldades na calçada de Carriche, no eixo Norte-Sul, na segunda circular entre as Torres de Lisboa e o Campo Grande. No IC19, devido a uma avaria na zona de Queluz, há fila a partir da zona de Massamá, conto também com fila de Alfragide para Pinamanique. Na A5, a partir da área de serviço de Oeiras para Linda Velha e de Monsanto para as Amoreiras, na A2 do segundo viaduto do Feijó para a ponte 25 de Abril. Na zona do Grande Porto, atenção ao trânsito agora um pouco mais complicado na passagem pela zona de Monjoia até ao nó da A3, também na A1 de Santo Ovídio para a ponte à Rábida, na A44 para o nó de Coimbrões, A28 e Avenida AEP já com maior intensidade em direção ao centro do Porto, e na A3 abrandamentos a partir de Águas Santas em direção ao Hospital São João e à Circunvalação.
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4: Neste momento, o sol, é verdade, apareceu e apareceu no momento certo. Bom dia, bom fim de semana. Hoje a previsão envolve nuvens, chuva em todo o país, mais forte no sul ao final da tarde e também possibilidade de neve na Serra da Estrela. Falar de neve nesta altura do ano é estranho, não é? Temos também vento mais forte no litoral.

0: altas à tarde. Em relação a sábado e domingo, mais nuvens. Também conto com períodos de chuva e trovoada. Máximas para hoje.
1: Na Guarda, apenas 13 graus de máxima nesta sexta-feira. Viseu, 16. Bragança também. Viana do Castelo, Vila Real e Ponta Delgada a chegar aos 17. Porto, 18 de máxima. 19 em Braga, em Castelo Branco e também 19 em Porto Alegre. Já nos 20 graus temos Aveiro, Coimbra, Lisboa, Setúbal e Faro. Funchal chega aos 21 e aqui é Évora, 22, tal como Santarém, Beja e também 22 em Leiria.
2: 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Vamos apresentar, não tarda nada, o 10 a 0.
3: Acabaram de abrir as inscrições para o 10 a 0. Hoje falamos de Alentejo, claro. 808-20-10-30 está a valer.
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0: E neste minutinho queremos 10 ingredientes da receita de carne de porco alentejana. A contar a partir de agora. Vamos!
10: Carne de porco?
0: Carne sim. De porco.
10: Batata?
9: Batata, sim.
0: Sim.
10: Amêijoa?
9: Sim.
0: Sim.
10: Azeite?
0: Azeite.
9: Muito bem.
10: Alho?
0: Alho.
13: Coentros?
0: Coentros.
10: Pimenta?
9: Não.
0: Não.
9: Sal.
0: Sal.
9: Sal, muito bem.
10: Pimentão doce?
0: Não.
9: Não.
3: Acabou de perder uma dose de carne de porco alentejana feita pelo meu primo Jaime.
0: Ai.
3: Leva oi, carne de porco, sugos, delícias do mar, tudo isto regado com gasosa e coberto de maionese.

0: Rádio Comercial, bom dia, são 8h12, a partir da Praça do Giraldo em Évora, vamos a uma edição do...
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0: Que vai ligar Évora ao Porto, neste caso, Sofia, bom dia.
2: Bom dia, Porto.
3: Olá, Pedro, bom dia.
4: Bom dia, Sofia.
3: Bom dia, Vasco, bom dia a todos.
4: Oh, Sofia, diga uma coisa, ouvi dizer que há uma aniversariante aí consigo, quem é?
3: É verdade, é Marina, que faz 5 anos hoje, diz a lá.
4: Parabéns, Marina!
0: Parabéns, Marina!
2: Parabéns!
0: Parabéns, olha, só para ti os vizinhos vão cantar o Pôr do Sol, só para ti não tarda nada. E a Matilde também está. Bom dia, Matilde.
2: Bom dia.
5: Bom dia.
0: Bom dia. Deixa, ainda nem sequer olhei para a lista de hoje.
4: Estamos em Évora, o que é que achas que pode ser?
0: Ah, ok, certo.
2: Nós nunca falamos de comida.
4: Nunca.
2: Nunca.
0: Vamos abrir hoje uma exceção. Vera, diz lá o que é a lista hoje.
2: O que é que nós queremos hoje? Sofia, Matilde e Maria Inês, parabéns. 10 ingredientes clássicos da gastronomia alentejana. Nós
3: okay,
2: sabemos
3: não
2: que há mais.
3: Fácil. Era mais fácil se fosse do Porto, não é?
2: Pois.
3: Enfim, pronto, aceitamos o Alentejo hoje.
2: Oh, Sofia, quer ajuda ou não queres?
3: Sempre. E a Vera é ótima a dar ajudas, portanto, queremos totalmente as suas ajudas.
0: E a Sofia já dá graça, mesmo naquela.
4: Diga-me uma coisa, o tempo ainda não está a contar. Quando pensa em gastronomia do Alentejo, qual é que é a primeira coisa que vem à cabeça?
3: Mas estamos a falar de ingredientes?
0: Ingredientes.
4: Não é pratos, é ingredientes. Sim.
3: Diria pão.
0: Pão.
4: Olha, não é
0: excelente.
4: Mal pensado.
0: É capaz de estar na lista.
2: É capaz.
0: Sim.
2: É capaz.
4: Sim, sim. É capaz de estar... Oh, Matilde, e tu, quando pensas em Alentejo, pensas no quê?
5: Camarão.
3: Camarão, acho que não.
0: Camarão.
2: É assim mesmo, Matilde.
0: Então vamos lá, vou pôr a contagem e nós vamos ajudar daqui, portanto isto vai correr bem. São 10 ingredientes clássicos da gastronomia alentejana a contar a partir de agora. Bora lá.
2: Vamos lá.
3: Então, pão.
4: Pão.
2: Sim.
3: Azeite.
2: Azeite,
4: sim, muito
2: boa.
4: Bem.
3: Tomate. Posso ser assim aleatoriamente, enchidos.
4: Enchidos,
0: boa.
4: Muito bem.
3: Às açordas, sim.
2: A açorda também leva...

0: Água.
1: Alho.
2: Alho, isso, muito bem.
0: Coentros.
3: Coentros, muito bem.
4: Olha, o que é que a galinha pôs?
0: Não percebi.
4: O que é que a galinha pôs?
2: Ovos, disseram lá do fundo do carro, excelente. Faltam duas coisas, só.
3: Três. São muito porcos.
0: Não sei, carne alentejana.
2: Porco, isso. Olha, acho que a Sofia disse borrego, não disse?
4: Disse borrego? Diga lá borrego.
0: Borrego.
3: Falta um.
5: Incrível.
4: Só falta uma coisa.
2: Mesmo assim é um ganhante, estás a ver? O que é que faltava?
4: Espargos.
2: Faltavam espargos.
3: Fez-me lembrar o César Mourão, que no outro dia disse que
0: Mas nós também não queríamos nada do primo Jaime, portanto, não tem mal, perdemos.
4: Olha, não diga isso porque ontem o prémio eram 10 automóveis.
2: Pois é.
0: Às vezes. Eu ouvi, é verdade.
4: Eram 11. O último não estava na lista.
3: Foi um grande jogo.
2: E mais marcas que ele tivesse dito, mais carros nós comprávamos. Só que depois não podemos entregar porque eles perderam. É o que acontece hoje. Querem ver o que é que perderam?
0: Queremos sim.
2: Vai ter que ser.
6: Acabou de perder um gaspacho, uma açorra alentejana, uma carne de porco com migas, um ensopado de borrego, uma sericaia e 1000 queijadas de évora. Como perdeu, a equipa das manhãs vai trazer para o estúdio. Obrigado.
2: Vai ter que ser. Pronto, alguém vai ter que comer porque não se perde nada.
0: Vamos ter que sacrificar, não é?
2: Exatamente.
4: Mas fazemos isso em prol daqui.
3: É uma grande tristeza.
2: Sofia, mas mesmo assim, acho que para a Matilde com certeza, mas para a Maria Inês deve ter sido uma maneira diferente de começar o dia de anos. Portanto, parabéns, Maria Inês.
3: Parabéns.
4: A Maria Inês vai ter festa este fim de semana?
0: Vai ser um fim de semana de festa. Hoje vai fechar com os amigos na escola, amanhã num desses parques também com os amigos e no domingo depois com a família. Isto é non-stop.
3: Ai, que muito sorte, bem. Um fim de semana de festa.
2: Então, Sofia, depois manda mensagem a dizer que horas é que é para nós aparecermos.
0: Combinado.
4: E levamos os pratos todos que acabamos de ganhar.
2: Exato, e o saco de pão e isso tudo. Sofia, Matilde e Maria Inês, um bom fim de semana. Obrigado.
3: Beijinhos.
4: Tchau, tchau. Parabéns, Maria Inês. Tenha um grande dia.
3: Parabéns. Parabéns.
0: Beijinho para o Marco também.
4: Será entregue. Obrigado.
2: Obrigado. Um beijinho.
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2: O 10 a 0 na Rádio Comercial, o 10 a 0 é uma oferta da PC Componentes, assim eu consigo abrir aqui a folha e dizer tudo o que tenho a dizer sobre isso. 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
3: Assim a Maria Inês, PC, tudo.
2: A força da PC Componentes. Que é? Então, mas vocês
4: assim estavam... se vê os componentes do PC?
2: Vocês estavam aí também com essa deixa e não queriam dar. Há o momento sacramental da manhã em que nós nos dedicamos a uma instituição que tem 150 anos.
4: Verdade. Uhum.
2: Vocês estão prontos para essa situação?
3: Não. E tu?
2: Mas eu vou estar, não tarda nada. Quero só lembrar que estamos na Praça do Giraldo, em Évora, por causa do lançamento do disco novo dos vizinhos, que se chama Só Se Estraga Uma Casa. E daqui a bocadinho...
3: Dá muita vontade. Rico.
2: Vamos arriscar tudo e ligar outra vez, para quem chegou mais tarde, há bocadinho, ficámos sem eletricidade.
3: Foi tudo abaixo.
2: Porque...
4: Ou vou chamar de pico.
2: Sim, porque a central elétrica dos nossos vizinhos, aqui ao lado, quando eles ligaram a deles, arrebentou com tudo. E portanto nós vamos arriscar de novo daqui a pouco ligar tudo para que esta praça possa ouvir os vizinhos e todo o país possa também ouvir. Mas antes disso, quando é preciso resolver algo rápido, pagamentos, dinheiro, o que é que procura?
3: Eu sei, rapidez.
4: Atenção, simplicidade também.
2: Mas bem, é sem filas, sem espera.
3: Exatamente.
4: Tudo no momento.
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2: Já a seguir o cantante da Kika.
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0: e vão até ao Campo Pequeno em Lisboa. Ao longo do dia vão passar por Montemor, também por Vendas Novas, antes de chegar a Lisboa, para comemorar assim a saída do disco novo. Vão cantar também algumas músicas ao longo desta emissão das manhãs. Já devia ter acontecido, mas aconteceu aqui um problema que teve a ver com a eletricidade e, portanto, vamos arriscar daqui a pouco ligar tudo outra vez.
1: Vai correr bem.
0: Vai correr bem, de certeza, até para que no resto do país, mas também aqui na Praça do Geraldo, possam ver e ouvir os vizinhos. Antes disso tudo, vamos ouvir a edição de hoje do Cantante da Kika, que é uma oferta da Cupra. Cantante da Kika. E as músicas que a Kika, jogadora da Seleção Nacional e do Barcelona, escolhe todas as manhãs.
2: Bom dia, hoje trago-vos Capitão Fausto, uma banda que encanta qualquer pessoa de qualquer idade. E digo-vos isto porque a música de hoje, Nuvem Negra, para além de ser a minha preferida deles, é também a música preferida dos meus primos, da Gracinha, que tem apenas 6 anos, e do Sebastião e da Tita, que têm 8.

0: com tudo isto, estamos à beira das 8h30. Altura para conferir de novo o andamento do trânsito numa oferta da Benacar. Paulo Miranda, bom dia. Complicações a esta hora?
1: Para já, no IC19, já aqui tínhamos falado de uma situação de avaria e de acidente, precisamente na zona de Queluz, a provocar agora fila a partir do Cacém em direção a Lisboa. Mais à frente há fila também de Alfragide para Pinamanique. Conto também com fila na A5, na zona de Oeiras, em direção a Linda a Velha, e mais demorada a fila na ligação às Amoreiras e ao viaduto Duarte Pacheco a partir de Caselas. Há igualmente filas na segunda circular nos dois sentidos para o Campo Grande, no eixo norte-sul a partir do Lumiar, calçada de Carris com sinal amarelo, tal como a A2 a partir do Feijó, em direção à Ponte. Os acessos ao nó de Almada estão sujeitos a demora. Passando para a cidade do Porto, trânsito acumulado na A1 logo a seguir ao nó de Coimbrões, em direção à Ponta Rábida, fila na VCI entre Bom Joia e a passagem pela Perlada, na A3 a partir do acesso da A4, A28 e Avenida AEP com lentidão, tal como a Via Norte a partir dos acessos da A3, aliás da A4, em direção à Via de Cintura Interna.
0: 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Quanto ao tempo, o tempo mudou e não foi para melhor. 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
2: Olá, bom dia e bom fim de semana. Para já temos sol aqui em Évora e temos mesmo que aproveitar porque isto a qualquer momento vira. Já chove em vários pontos do país e essa é a previsão para hoje. Chuva em todo o país, mais forte no sul ao final da tarde. Temos muitas nuvens, é claro, e temos também possibilidade de neve na Serra da Estrela. Vento mais forte no litoral e terras altas, e no sábado e domingo mais nuvens, mais chuva e também possibilidade de trovoada. Vamos saber das máximas para hoje.
3: Évora, obrigado pelos mimos, obrigado pela comida, obrigado pelos iogurtes. Só pegar pelo pão.
2: E pelas praças.
0: Nós temos aqui comida até ao verão.
3: É verdade. Marco, temos pãozinho para ti, se estiveres a ouvir, meu querido, temos pãozinho para ti. Hoje, máximas Évora 22, Beja, Santarém e Leiria também chegam aos 22, Funchal 21, Aveiro, Coimbra, Lisboa, Setúbal e Faro 20, Braga, Castelo Branco e Porto Alegre 19, Porto 18, 17 em Vila Real, em Ponta Delgada e também 17 em Viana do Castelo, Bragança e Viseu a partilhar máxima de 16 e na Guarda chegamos aos 13.
0: 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Agora, o essencial da informação a partir dos estúdios em Lisboa com a Ana Bernardino. Ana, bom dia.
4: Bom dia, e o tempo está com chuva e também com descida da temperatura, mas a verdade é que maio pode ser muito quente com a chegada do El Niño. Para já, sabe-se que o mês de abril foi o terceiro abril mais quente desde que há registro. O Copérnicos, o programa da União Europeia para as questões climáticas, alerta também para o gelo do Ártico, que quase não recuperou este inverno. Continua hoje o interrogatório aos agentes da PSP detidos no caso de alegada tortura na Esquadra do Rato em Lisboa. Faltam ainda ouvir 11 arguídos. E a Agência de Segurança e Saúde do Reino Unido confirma que 2 cidadãos britânicos estão infectados com o antivírus.
0: O essencial da informação volta às 9. Daqui a pouco recuperamos uma edição do Homem que Mordeu o Cão com o Nuno Markle. Daqui a pouco também os vizinhos ao vivo aqui na Praça do Geraldo em Évora, neste palco. Mas para que isso possa acontecer, vamos fazer aqui um número arriscado, sem dúvida, mas estamos cá para isso também.
2: É verdade, temos que arriscar, é assim a vida.
0: Quando nos inscrevemos, disseram-nos: querem rádio com emoção ou sem emoção?
3: É com emoção.
0: Com emoção.
3: É a emoção. Vamos ter que mandar a emoção um bocadinho para Lisboa, não é?
0: Sim, vamos mandar abaixo aqui a eletricidade do palco para depois retomarmos e ser possível termos não só a parte da emissão, mas também a parte dos instrumentos e dos microfones dos vizinhos, com tudo a funcionar em pleno. Para isso, desse lado do rádio não vai notar nada, se correr bem. Portanto, vamos fazer essa operação.
2: Vai correr muito bem.
3: Quem é que está no estúdio?
0: Entre Évora e Lisboa está o André Penim.
3: Ai, meu Deus.
0: O André, repara, não sei se o André está neste momento perto do microfone ou não, mas aconteceu uma coisa que não há outra maneira. Quando às vezes temos que nos atirar de cabeça para as coisas, é quando não temos outra hipótese. E quando a emissão foi abaixo, foi a primeira vez que o André Penin fez emissão em direto no comando das operações.
5: Isto é o caso, sou preciso para fazer outra vez.
3: Olha, meu Deus, quem é este?
0: Muito forte, muito forte. Não há nada como um batismo de fogo, não é? Muitos nervos, imagino, mas levaste...
2: André, obrigada.
0: Apesar de estarmos em Évora, levaste a emissão a bom porto.
5: Olha, quando há uma luz que se apaga, a outra que se acende.
0: Mas nada.

0: É isso mesmo.
1: Acabou de ganhar.
0: É isso mesmo. Então, olha, vamos apagar a luz daqui durante uns minutos, mas voltamos já. Mas, como digo, desse lado do rádio não vai notar nada. Repare.
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3: Funciona. Muito bem. Então vamos fazer assim. Era o que tu ias dizer. Vamos ter Homem que Mordeu o Cão daqui a pouco. É isso?
4: É isso mesmo.
3: Mas antes disso, vamos só aqui acertar umas contas.
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24: Estamos em Évora, na Praça do Giraldo, edição especial das Manhãs da Comercial, a propósito do lançamento do primeiro álbum dos Vizinhos. É verdade que eles já têm uma série de sucessos.

E parece incrível dizer que não tinham nenhum álbum até agora, mas têm. Este álbum vai chamar-se Só Se Estraga Uma Casa, e eles vão fazer no fundo a antestreia desse disco ao vivo aqui neste palco montado na Praça do Giraldo e para todo o país. Mas enquanto eles se preparam

0: Título deste episódio: para quem gêmeos idênticos tiver, quem é tramado saber? Forçar um bocadinho de rima. Isto vais reformar, arriscas-te a voar. É com rimas hoje, o título.
1: Erigir todo o cão agora sem rimas.
0: Pode ser um dia, que sim, hoje não. Bom, eu tenho aqui uma história que me levanta questões sobre todas as pessoas que têm gêmeos. Ouvintes com gêmeos idênticos, sejam sinceros, sobretudo quando eles são pequenitos. Vocês têm a certeza sobre quem é um e quem é o outro? É que uma senhora, mãe de gêmeos, com 45 dias de idade, ela não sabe. E foi ao Twitter desabafar, sendo que o desabafo tornou-se viral. Sofia Rodrigues, da Argentina, escreveu: amanhã tenho de ir à esquadra da polícia para que me tirem as impressões digitais dos miúdos, para eu perceber qual deles é o Valentim e qual deles é o Lourenço. Claramente mereço o prémio de mãe do ano. Coitada, mas eu acho isto legítimo. Não, é difícil, não é? Acho que é difícil perceber. Mais tarde, ela atualizou, disse: tirámos as impressões digitais deles, mas não aparecem no sistema. Continuamos sem saber quem é quem. Depois ela conta que parece que um deles foi vacinado duas vezes por acidente.
2: Ai, meu Deus.
0: Não há problema, ele está bem. E ela diz que graças ao penso da vacina, ela agora consegue distinguir um do outro.
1: E uma pulseirinha.
0: Só que ainda não tem certeza.
2: Uma pulseira segura.
1: Uma pulseirinha.
0: Ela tem certeza se o que tem o penso é o Valentim ou é o Lourenço. A mulher não sabe se é de rir ou de chorar. A única coisa que sabe é que ama os dois, mas não sabe quem é quem. Entretanto, o Registro Civil da Argentina entrou em contacto com a senhora e disse-lhe: esteja tranquila, a gente tem maneira de ajudar a destrinçar quem é um e quem é o outro. Eu acho que a pulseira pode ser uma boa hipótese.
2: Sim, uma pulseira segura.
0: Mas antes é preciso saber quem é um e quem é o outro.
1: Não é? É descobrir quem é quem?
2: Ela tem de pedir ajuda porque ela também não consegue pensar. Ela não deve dormir, não é?
0: A minha teoria é que há gêmeos aí por esse mundo já crescidos que possivelmente têm os nomes trocados.
1: Achas que cada altura na vida trocaram?
0: Eu acho que sim.
3: Não, e os próprios olham para o espelho e pensam: sou eu ou sou o meu irmão?
0: Exatamente. Bom, isto estaria alucinante. O senhor é um funcionário da indústria da defesa, francês. Tem 64 anos, está prestes a reformar-se, está há dias da reforma. E foi oferecido a este senhor o tipo de presente pré-reforma, ao qual, simpaticamente, eu diria não. E a verdade é que ele também disse que não, ele não estava nada convencido sobre isto. O que é que aconteceu? Os colegas pensaram: epá, este tipo merece algo mais memorável, agora que está a reformar-se, do que um relógio em ouro ou equipamento para golfe. A questão, como vocês verão, é a seguinte: que mal tinha o relógio e os tacos de golfe? Era perfeito, mas não. Os colegas acharam que...
1: Vamos ser diferentes.
0: O que a senhora precisava...
2: Ui.
0: Era de um emocionante passeio aéreo a bordo de um caça Dassault Rafale. Não sei se estou a dizer bem. Dassault... Isto é francês, não é? Eu não sei, não percebo nada de caças. Eu fui pesquisar sobre este avião militar. Trata-se de um caça-bombardeiro de dupla propulsão com a asa em delta.
1: Um avião poderoso.
0: Rápido. E parece que passeios no assento de trás destas máquinas são coisa bastante cobiçada por amantes de aventura e adrenalina, e parece que não é fácil conseguir este tipo de passeio. Mas pronto, esta malta trabalha toda na defesa, tem as chamadas connections, ou, tratando-se esta de uma história francesa, as suas connections, e prepararam tudo para fazer a surpresa ao
2: colega. Queriam matar o homem.
1: Diz-me só uma coisa, Nuno, antes de continuar com a história.
0: Sim.
1: Este colega tratava-se, nas tuas palavras, de um amante de adrenalina?
0: Não. Bom, aqui reside a primeira falha.
3: O típico presente que as pessoas dão pensando: se fosse comigo, eu adorava.
2: Ah,
0: primeira falha deste bem-intencionado projeto. Isto não, não podia ter sido uma surpresa. E foi. Este homem tinha de estar preparado. Coisas tinham de ser explicadas a este senhor antes de se meter num voo, num caça destes. Mas foi tudo em cima da hora para ele não desconfiar. E de repente, sem ele ter pedido aquilo e eventualmente suspirando por um relógio e por tacos de golfe, este pacato cidadão de 64 anos vê-se a ser colocado no assento de trás de um caça pelos colegas, sem grande explicação prévia de alguns procedimentos. Epá, o homem não queria isto.
3: Olha, que dia bem passado.
0: O homem não queria isto.
2: Olha, ele não sofre do coração, não?
0: Não.
3: Agora sofre.
0: O homem não queria isto, eu também não queria, e ninguém me iria obrigar, nem que eu desatasse à chapada e fugisse dali a correr. Mas eu nunca faria isto contra a vontade. No entanto, o homem decidiu relutantemente alinhar. Diz a notícia que quando ele entrou para o assento trás do caça, a pulsação cardíaca dele já estava a 140 por minuto. Eu não sei como é que mediram, mas estava. Sei que ele teve tempo de fazer um rápido check-up médico antes de o meterem no caça. O médico disse: ok, o senhor está em condições de fazer isto, mas atenção, é pá, nada de exageros. nada exageros ao piloto, não é?
2: Claro.
0: O senhor só tinha que estar sentado.
1: Só tinha que estar sentado, não é?
0: Mas a questão é, o que são exageros para um piloto, para quem aquilo é como conduzir um carro? Pá, eles sabem lá o que é exageros, é a vida deles, não é? Tudo já deve ser meio banal para um piloto de caças. E diz aqui então que o voo arranca.
1: É que se tu vais num caça, não podes, o homem não diz, olha, calminha, nós vamos a 60 a hora.
0: É isso aí. Só passear um bocadinho, ver a vista.
1: Não.
0: Bom, o voo arranca, ou levanta. E a dada altura, o piloto parece que fez uma subida de 47 graus a toda a velocidade. E a notícia diz o seguinte: nessa subida, tanto o piloto como o passageiro, o senhor que só queria reformar-se e ir para casa, foram, obviamente, enterrados com toda a força nos seus assentos. Como ditam, aliás, as leis da física, não é? Claro, mais ali. Mas, diz a notícia, assim que o avião se nivelou lá em cima, o passageiro, cujo cinto fora mal e parcamente posto, teve a sensação, e isto também são as leis da física a funcionar, que de repente ia sair pelo cockpit. Resultado: o homem teve de se agarrar a qualquer coisa. E uma coisa que ninguém explicou a este homem é que aquela tira de tecido preto e amarelo que jazia no meio do assento entre as suas pernas não era tipo aquelas argolas dos autocarros para a pessoa se agarrar.
3: Não posso crer, mas
0: foi a isso que ele agarrou. Foi a isso que ele se agarrou. E o que aquela tira amarela e preta era, era nada mais, nada menos do que o gatilho para o passageiro ser ejetado do assento.
3: Que dia de aniversário.
0: E foi
3: inesquecível.
0: Exatamente o que aconteceu.
3: Que maravilha.
0: O homem
3: bem.
0: Puxa a tira amarela e preta para se agarrar, ato contínuo, sai disparado do avião sentado na cadeira.
2: Como é que ele não morreu?
0: E quando vai pelo ar, constata de imediato uma coisa. Ele constata: giro. Giro, o capacete não foi bem apertado. O capacete foi à vida instantaneamente.
3: E ele veio a descer e a cantar: obrigado, meus amigos.
0: Bom, já voltamos a este pobre homem e ao seu destino.
2: Eu só queria o carro do Flash.
0: Eu adoro o que a notícia conta a seguir. A notícia diz o seguinte: epá, esta notícia é muito gira, está num site chamado, não me lembro agora.
3: Já me digo.
0: A notícia diz o seguinte: numa cascata crescente de falhas colossais, a próxima foi de facto fruto do acaso. O assento injetável do piloto estava com defeito. Quando o assento dianteiro ou traseiro de um Rafale é acionado, o segundo deve ejetar de imediato, o que faz sentido, porque a ideia é que, à partida, se um membro da tripulação vai à vida dele ejetado, não é porque queira sair naquela paragem, bom dia e obrigado, eu saio aqui. Não, em princípio, se um tipo se ejeta de um caça, parte-se do princípio que o outro tipo também tem de se ejetar, porque o caça está com algum problema. De facto, diz a notícia, assim que o pré-reformado mais infeliz do mundo partiu a toda a velocidade, a ejeção dele parece que danificou o assento da frente. O piloto não ejetou, aquilo abriu um buraco no caça, mas ele conseguiu pousar o caça de combate em terreno aberto sem problemas. E quanto ao pobre pensionista a jacto, malta, vá-se lá saber como. O pobre sexagenário conseguiu abrir o paraquedas e aterrou não muito longe do caça, com apenas ferimentos leves. Estava em choque, estava furioso e aparentemente com zero intenções de voltar a passar um segundo do seu tempo com os colegas.
3: Mas ele nem perto da base aérea passa agora.
0: Bola.
2: Ele precisa de terapia para sempre.
0: De acordo com o relatório que foi feito desta calamidade, passo a citar: o passageiro nunca expressou qualquer desejo de levar para a frente um voo deste tipo, em particular num Rafale. Mas acabou por ceder à pressão dos colegas, coisa que, aviso já, eu nunca irei ceder. Se quando eu estiver perto da reforma vocês me quiserem meter num caça, ou num salto de paraquedas, ou num bungee jumping, a coisa será não até ao fim. Deem-me os sacanas dos tacos de golfe, embora a minha falta de jeito e pontaria faça deles um presente absolutamente inútil. Só que prefiro isso.
2: Não preferes o relógio?
0: O relógio. Mas prefiro tudo isso a cenas que me obriguem a levantar os pés do chão, nem que seja 5 palmos afastado do chão, já é demais para mim.
3: Mas agora imagina, aquele segundo em que ele percebe, isto é para injetar o...
0: Mas imagina.
1: Vou-me agarrar isto aqui.
0: Olha
1: isto aqui a pedir que eu agarre.
3: Primeiro o capacete vai à vida.
0: O capacete
3: logo
0: à vida, tipo...
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3: 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Agora... Eles, tal como nós, levantaram-se cedíssimo para virem tocar aqui em Évora, na Praça do Giraldo, e portanto, depois as 9 vão tocar muito mais, mas para já então, a lembrança de que casar é para esquecer, Mariana, escondo-te agora. Os Vizinhos, ao vivo na Rádio Comercial e na Praça do Giraldo. Bora, malta.

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1: Então, bom dia, já passam 3 minutos das 9, vamos avançar para o essencial da informação. A partir dos estudos em Lisboa, o essencial da informação com a Ana Bernardino. Ana, bom dia.
2: Bom dia. Há novidades para quem queira vir estudar para Portugal. Passa a ser exigido um visto consular de residência aos estudantes inscritos nas escolas portuguesas. Mónica Baltazar.
3: Até agora, os alunos concorriam às escolas portuguesas e só depois da matrícula ser feita em Portugal é que era feito o pedido.

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3: Jogar esta Final Four.
4: O Sporting joga às 16h30. Se vencer, joga no domingo a final da Liga dos Campeões. Falta apenas dizer que este é um excerto do podcast por Desporto com o Miguel Roriz, Paulo Rico e Paulo Miranda.
3: Muito bem, está feito o essencial da informação desta hora. Volta daqui a meia hora. Para já vamos ao trânsito com Amidas. Para as amidas e os amigos da Rádio Comercial, Paulo Miranda, como estão as coisas?
5: Olá, bom dia Pedro. Estão complicadas no IC19, na sequência de acidentes. Um primeiro acidente na zona de Queluz, já aqui falámos na Comercial. Há fila a partir do Cacém. Sentido contrário, há agora também informação de acidente nas curvas de Massamá, em direção ao Cacém, e já há fila a partir do viaduto de Tercena. Há também trânsito lento na Cril, no acesso de Pinamanique para a segunda circular. Conta ainda com abrandamento no eixo norte-sul, na segunda circular a partir do eixo norte-sul até à zona do Campo Grande, e na A2 da Baixa de Almada para a ponte 25 de Abril. No Porto, o trânsito está mais acumulado a norte da cidade, nomeadamente na A28 e Avenida AEP. Também na Via Norte o trânsito ainda está compacto a partir do acesso da A4, e na A3 trânsito lento em direção ao Hospital São João e para a Via de Cintura Interna, onde há fila a partir da zona das Antas até à passagem pela Perlada.
3: Está visto o trânsito a esta hora. A Perlada também é objeto da nossa campanha de outdoors no Porto. Obrigado aos ouvintes que estão...

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2: E hoje, numa edição muito especial aqui na Praça do Geraldo em Évora, para o lançamento do disco dos vizinhos, o David, o Francisco, o Miguel e o Tomás já estão prontos para mostrar em estreia absoluta o novo single. Malta, que música é esta? Fala, a música chama-se Onde é que eu tinha a cabeça?
3: Esta música, por acaso, é uma história verdadeira daqui de um membro dos vizinhos.
4: Não sou eu.
3: Não sou eu. em que acontece uma história e no dia a seguir nós decidimos escrever esta letra que retrata um bocado da noite anterior e fala sobre uma noite um bocado caótica.
5: Aliás,
3: em que encontrou lá uma cara à metade e depois tivemos que o ir buscar, porque o gajo não tinha boleia, e então tivemos que o ir buscar no dia a seguir. E ao malta, pá, eu não vou até à Praça de Giraldo sozinho a pé. Tem de me vir buscar aqui à porta de casa.
5: Ele disse que não queria fazer o Walk of Shame pela Praça do Giro.
3: Basicamente foi isso.
4: Walk of Shame.
5: E curiosamente o local onde este sujeito passou a noite, né? É aqui ao pé.
3: É engraçado porque nós conseguimos ilustrar. Estamos a olhar para a rua onde ele desceu.
6: Parem lá que é desvalorado.
2: Já se entregou. A estreia absoluta, a música nova dos vizinhos, num dia em que eles vão sair aqui de Évora e vão no seu autocarro, que está aqui também na praça, e vão passar por Montemor, também por Vendas Novas, antes de chegarem a Lisboa, ao Campo Pequeno, que deve acontecer depois das 6 da tarde. Mas para já então, Onde é que eu tinha a cabeça? É a música nova dos vizinhos, em estreia absoluta, nas manhãs da comercial e ao vivo, na Praça do Geraldo, em Évora. Quando quiserem.

0: Música nova dos vizinhos na Praça do Giraldo, onde é que eu tinha a cabeça, alegadamente a história de um deles que está ali na ponta. Não, não interessa. Não interessa.
1: Mas olha, ainda deve estar a recuperar.
0: Sim.
1: Três copos de gin, quatro de vinho.
0: Ah, tomaste nota.
1: E dois litros de cerveja. Eu ia parar ao hospital.
2: Nunca há canções depois de um pequeno almoço.
1: Não.
2: Não é? Nunca fala. E os ovos mexidos e o sumo de laranja.
0: Não, nada disso.
2: Não, não é sempre o gin, a cerveja e o vinho. Sim. Está giro.
0: Que era o outro nome que era para ter a banda. Vizinhos era em primeiro, mas em segundo lugar, como é que era?
2: Gin, cerveja e vinho.
0: Sim, e agora se calhar íamos a uma música conhecida do gin, cerveja e vinho para vocês. Podem tocar o Pobre Ex-Namorado, pode ser?
3: Vamos embora. Essa também é uma história verdadeira.
0: Ui, espera aí.
2: É do mesmo? Mas...
3: Epá, não sei de quem.
0: Ah, exato.
4: Mas teve um final feliz.
3: Mas teve um final feliz e daí o Pobre Ex-Namorado.
0: Então vamos lá, agora para toda a gente cantar aqui e quem está a ouvir a Rádio Comercial em todo o país, o Pobre Ex-Namorado com os vizinhos ao vivo a partir de Évora para todo Portugal. Bora.

0: obrigado por ter.
1: Os Vizinhos, e mais uma das músicas que vai poder encontrar no disco novo. O disco chama-se Só Se Estraga Uma Casa, e vocês vão apresentá-lo ao vivo, nomeadamente nos Coliseus. Quando é que é? Vamos lembrar as pessoas.
2: Dia 21 de novembro no Coliseu do Porto e 28 de novembro no Coliseu de Lisboa. Os Vizinhos moveram-se através dos Coliseus, porque é o dia X a começar uma banda do zero até encher o Coliseu, e isso faz parte da nossa história desde o início, e podemos dizer que já está quase esgotado. E
3: ai,
2: convidamos a todos a comprar os últimos bilhetes e a celebrarem este, que é um momento único da nossa carreira e que vai certamente ser um espetáculo incrível e sem dúvida muito exclusivo.
1: E sendo que hoje também é um dia especial para vocês, sai o disco e vocês vão meter-se naquele autocarro, querem convidar os ouvintes da Comercial a irem ter convosco no itinerário que vocês vão fazer no autocarro, saem
4: claro
1: daqui, de Évora e depois?
4: Claro que sim, vamos começar aqui em Évora, daqui a nada há

0: atuar às 10h30 em cima do autocarro. Depois iremos a Montemoro Novo, onde iremos também tocar lá umas canções para vocês todos e tirar fotos e estar com a malta. Depois Vendas Novas e por fim a última paragem irá ser no Campo Pequeno pelas 18h30, onde convidamos todos os ouvintes a irem lá festejar connosco.
1: E se quiserem cantar, ir atrás do autocarro também.
0: Exatamente.
1: Podem.
0: Poderão encontrar as horas.
1: É aproveitar tudo.
0: Exato. Poderão encontrar as horas certas nas nossas redes sociais. E pronto, e é isso. E também deixar aqui uma mensagem e um obrigado aqui à Rádio Comercial por estarem connosco neste evento, não só por nós vizinhos, mas também pela música portuguesa. É por isso que a música portuguesa está tão bem de saúde, é por causa de eventos como este, é por causa de pessoas como vocês e de programas como este e de rádios como esta. É por isso que a música portuguesa está cada vez melhor e está cada vez a evoluir mais. Vocês são um dos principais pilares da música portuguesa.
2: Muito obrigado.
1: Olha, queríamos também deixar aqui um agradecimento especial ao Turismo do Alentejo, que também fez acontecer este dia. Sem eles era impossível também termos o nosso autocarro e também por eles nos estarem a apoiar nos coliseus. Queríamos deixar também um agradecimento especial ao Turismo do Alentejo.
3: Muito bem. E quem nunca fez, que deve fazer turismo no Alentejo, que é uma região extraordinária.
4: É espetacular.
0: Muito
1: verdade. É extraordinário.

0: que deve fazer turismo no Alentejo, que é uma região extraordinária.
1: É muito verdade.
0: É extraordinário. Já voltam a tocar mais daqui a pouco. Para já, vamos avançar com o alimento normal das manhãs, 9h22. As manhãs da comercial seguem com The One and Only Manuel Cardoso e o bem-vindo a mais um episódio de uma oferta Opticenter e Renault 5 e-tech elétrico ícone pop reinventado.
2: Nem pensar nunca na vida, esquece. Não quero ouvir nem mais um podcast. Logo no jingle sinto ódio. Bem-vindo a mais um episódio de...
3: Bem-vindo a mais um episódio de Crime e Mastigo, um podcast sobre criminalidade para ser ouvido enquanto se digere o pequeno almoço.
4: Ah, acho muito isso bem. Criminalidade às 9 da manhã, é uma ótima ideia, Manelo. Olha, que ocorrência é que tens para relatar hoje?
3: Vasco, chegou a Portugal um novo tipo de criminalidade. Ora bem, o restaurante Cova Funda, o Espanhol, em Coimbra, foi assaltado, não é? Lamentável. Mas não foi um assalto qualquer. O que é que os assaltantes...

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2: Aqui pequenitos à nossa frente, que eu acho que decidiram fazer uma visita de estudo à última. E bem, beijinhos. Hoje temos nuvens previstas, chuva também em todo o país, mais forte no sul ao final da tarde, também possibilidade de neve na Serra da Estrela e vento mais forte no litoral e terras altas à tarde. Vamos ter um fim de semana com nuvens, com períodos de chuva e também com trovoada. Vamos às máximas para hoje.
3: Vamos, mas quero que estes miúdos todos façam barulho. Estão na Rádio Comercial, façam barulho!
4: Giro isto, não é?
2: Ela é, queria.

0: também consideramos que a música teve uma dimensão tão grande que é quase como um hino nacional para nós. Então nós consideramos que levámos esta música muito além do que só o Alentejo, e levámos a Portugal inteiro, e Portugal ouviu, Portugal sentiu, e acho que a Porto Sol é todos os portugueses. E todos.
1: Uau!
2: Até o Presidente da Câmara, que está connosco, vai cantar, senhoras e senhores, em direto da Praça do Geral da Évora para todo o país.
1: Vamos lá, é dar tudo.
2: Alentejo, com o coração ao pé da boca, o pôr do sol e os vizinhos.
3: E agora, malta, é muito fácil. Vamos todos cantar lá em cima.

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3: Obrigada por terem vindo.
4: E casa cheia. Para quem está em Évora ou possa passar por cá, os vizinhos vão estar ali em cima do autocarro. Antes de ir embora, queria só lembrar que já está disponível um novo episódio do Meu Clube é o Maior, uma oferta da Allianz Seguros, e é uma edição de campeão. O Jorge Lopes, de PEV, Porto Eventos, que organiza o Mel Marés, está à conversa comigo. É uma conversa de quem ainda está, ao dia de hoje, a recuperar da festa do título de campeão. Ele, a dada altura, emociona-se muito com a homenagem ao Jorge Costa, e é também por isso um episódio muito emotivo do Meu Clube é o Maior, uma oferta da seguradora Allianz, já disponível em todas as plataformas. Vamos à nossa vida, voltamos na segunda-feira. Bom fim de semana.
5: Tchau, tchau.
3: Até segunda às 7. Beijinhos a
5: tchau,
3: todos.
5: Tchau, tchau. Obrigado, Évora.
3: Obrigada por terem vindo. Bom fim de semana.

0: Golden, Xantrix, na Rádio Comercial. E agora sim, já estamos em Lisboa, nos estúdios aqui da Rádio, na Sampaio Pina, eu e a Filipa Galrão. Que bela emissão esta em Évora. O que é que foi?
1: Desligaste-me o microfone.
0: Não, não desliguei, minha querida.
2: Sabotaste-me.
0: Não liguei ainda. Mas agora sim, já estás aqui à automoção. Diz lá o que é que querias dizer então.
2: Eu estava aqui a conversar com a Ana Bernardino sobre as pedras que existem lá em Évora, que têm boas energias, são megalíticas.
0: Tanta coisa,
2: não é?
0: Com o microfone para dizer isto. Estamos aqui a falar de umas pedras que há em Évora. Sim, conheço perfeitamente.
2: Sabes?
0: Sei.
2: Ah, já sei.

0: Cromleque.
1: É o Cromleque.
2: Cromleques,
3: né? Também fui aqui ao Google.
1: É isso mesmo.
2: Cromleques.
1: Cromleques. Já tive uma grande explicação sobre os Cromleques.
2: Pensava que já tinhas sido muito feliz num Cromleque.
1: Em Évora já fui, por acaso. Olha, vamos às notícias, ainda para dar dia.
2: Vamos lá.
1: Bora lá, então. Estás pronta?
3: Estou pronta.
1: Pronto.
3: Até porque hoje há um protesto na área da educação e é um protesto de psicólogos, terapeutas, formadores em língua gestual portuguesa, também de outros profissionais que trabalham nas escolas em situação precária. Artur Sequeira, da Federação Nacional dos Sindicatos dos Trabalhadores em Funções Públicas e Sociais, acusa o Ministério de não abrir concursos para a integração de todos os profissionais precários das escolas.
4: Temos trabalhadores hoje com 20 anos de serviço que continuam precários e estes concursos que estão a ser abertos não vão resolver o problema destes trabalhadores. Esta aqui é o problema maior e não está a ser aberto concurso em todas as escolas para todas as situações precárias que existem lá dentro. E não é só psicólogos, porque o governo só fala em psicólogos e em técnicos de informática, mas há os outros todos. Então onde é que estão, onde é que eles vão pôr os outros todos? Onde é que eles vão pôr os assistentes sociais? Onde é que eles vão pôr os de língua gestual? Onde é que eles vão pôr todos os outros, os mediadores culturais? Onde é que eles vão meter isso tudo?
3: Vão concentrar-se às 14h30 em frente ao Ministério da Educação para exigir integração nos quadros. A Agência de Segurança e Saúde do Reino Unido informou que foi identificado mais um caso de suspeita de antivírus num cidadão britânico na ilha de Tristão da Cunha, no Atlântico Sul. São já 3. No entanto, uma mulher holandesa que esteve em contacto com uma das vítimas mortais testou negativo. Estreou hoje na Rádio Comercial o novo podcast dedicado ao Mundial de Futebol. Entrevistas com antigas figuras da Seleção Nacional que representaram Portugal em Mundiais. O primeiro convidado de classe mundial é Paulo Bento, que foi jogador e selecionador em Mundiais.
5: O pré-jogo é difícil de gerir. Primeiro, porque é jogar contra um bom país e algo que nunca tinha acontecido. Depois, porque ao mesmo tempo, o único resultado que nos levava a fazer algo importante para a Coreia do Sul era ganhar. E depois, por todas as emoções durante o jogo, e depois marcarmos o golo ao minuto 90, ao minuto 91, o qual nós aproveitámos. Mas obviamente que todas essas emoções foram difíceis de controlar.
3: Paulo Bento é o primeiro convidado do Paulo Rico no podcast Classe Mundial, dedicado ao Mundial de Futebol. O primeiro episódio já está disponível nas plataformas habituais e é muitíssimo interessante.
2: É, e tem sido muito interessante também. O Paulo Rico, sempre que recebe um destes convidados, porque ele tem estado a gravar, ele passa aqui no nosso estúdio.
1: Sim, e ele, vem cá
2: e diz sempre.
3: E tira-me fotografias.
2: Eu não tiro, tenho sempre vergonha.
1: No dia em que veio o Paulo Bento, precisamente, eu lembro perfeitamente desse dia, entrou um senhor, eu percebi que era uma pessoa muito importante. O Paulo Bento está muito diferente, convém dizer isto. Hoje em dia. E ele entrou e a Filipe olhou para mim em pânico. Não me digas que vais perguntar quem é.
2: Porque o Paulo Rico diz o seguinte: este senhor dispensa apresentações. E eu, oh meu Deus, será que Renato?
1: Não, e dispensa, claro que sim. Eu demorei, foi 2 segundos, mas eu fiz muito bem o meu papel. Claro que não, por amor de Deus.
2: Ele não desconfiou. Não.
1: Eu demorei um bocadinho, porque está muito
2: difícil. Mas depois chegámos lá. Está diferente o cabelo, ele já não usa aquele cabelinho.
1: Já não tem aquele cabelo.
2: Com risco ao meio, é verdade.
1: Bom, enfim, vamos para outro Paulo agora. O Paulo Miranda, para saber como é que anda o trânsito. Olá Paulo, bom dia. 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
6: Olá, bom dia Renato, bom dia Filipe. Nesta altura está a andar devagar na A22, Via do Infante, na sequência dos trabalhos que estão a decorrer na zona de Albufeira. Trânsito um pouco mais condicionado na ligação de Faro para Portimão. Na zona da Grande Lisboa fica a nota para o trânsito ainda acumulado no IC19, na sequência do acidente que ocorreu entre uma moto e um ligeiro na zona das curvas de Terceira. E naturalmente o trânsito está demorado a partir de Paiões em direção a Lisboa. Há fila ainda no final da A5 para o viaduto Duarte Pacheco, na segunda circular na passagem pelo Campo Grande. Passando para a cidade do Porto, trânsito a circular com maior intensidade na A28 e na Avenida AEP. Por última informação para este fim de semana, que será bastante movimentado na estrada, há muitos peregrinos já em deslocação para Faro, para Fátima, e naturalmente é preciso conduzir com o máximo cuidado e ao mesmo tempo também caminhar com o máximo de cuidado.
1: É isso mesmo.
2: E é muito verdade, porque eu, a caminho daqui da rádio, já apanhei alguns grupos esta semana e eles são muito simpáticos.
6: É verdade.
2: Eles cumprimentam sempre os condutores.
1: 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Já a seguir, Benson Boone, mas deixa-me só ler aqui uma mensagem da Manuela, entre as centenas que têm chegado ao longo da manhã, aqui ao WhatsApp, a propósito da emissão especial em Évora. E a Manuela diz: o meu filho de 4 anos obrigou-me a ficar à porta da escolinha à espera que acabasse o pôr do sol. Cantou, dançou no carro, bateu palmas e no fim: ai, vamos lá embora que o meu dia já vai ser mais feliz.
2: Oh,
1: Nem parecia o mesmo. 20 minutos antes estava numa birra descomunal e depois a cantar e a dançar.
2: Olha, agora conhecemos a solução para as birras das crianças.
1: É o pôr do sol dos vizinhos. É isso mesmo. Benson Boone, já a seguir.
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7: Olha, com isto tudo a brincar, já é sexta-feira, já viste?
8: Sexta-feira
7: vai ser a loucura. Beautiful Things é a primeira desta hora. Benson Boone, fica desse lado.

0: Take a Bow, Rihanna. Uma das minhas favoritas da Rihanna é esta.
1: É
0: Take
1: muito
0: a Bow.
1: Boa, gosto muito desta música.
0: Canto muito lá em casa, sabes, aos altos berros.
1: A sério?
0: Sim.
1: Pronto.
0: O que é que ias dizer? Desculpa.
1: Nada, fica parada aqui nisto. Não, estava a pensar que os Muse também têm uma música que se chama Take a Bow. E uma vez num Rock in Rio em que estavam os Muse, aparecia na setlist Take a Bow. E nós estávamos noutra rádio, uma rádio jovem, e alguém dizia assim:
0: Ah, eu vou cantar a música da Rihanna.
1: E não era, era mesmo o original, mas tinha graça ver os Muse a cantar esta música.
0: Edmundo Inácio, já a seguir aqui na Rádio Comercial.
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3: Manhãs da Comercial com os vizinhos que editam hoje o seu álbum de estreia que se chama, adoro o nome, chama-se Só Se Estraga Uma Casa. Quem é que deu o nome ao disco?
4: Era para ser Só Se Estraga Um Álbum,
5: mas era demais.
4: Era demais. E então, como houve
5: a sensação. Demasiado autopreciativo, não é?
4: E nós, olha, por que não dar o nome ao nosso álbum Só Se Estraga Uma Casa? Em vez de Só Se Estraga Um Álbum, porque era muito agressivo, depois as pessoas podiam levar a mal, mas Só Se Estraga Uma Casa, e acho que é o caos bonito, o caos perfeito que é os vizinhos, e quando nós nos juntamos acontece tudo.
6: Mas já ninguém namora e casar é para esquecer.
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5: Muito bem. O que é que a galinha pôs?
3: Ovos. 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
5: Só falta uma coisa.
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0: recuperar.
1: Sim, sim.
0: 3 copos de gin, 4 de vinho.
1: Ah, tomaste nota.
0: E 2 litros de cerveja. Eu ia parar ao hospital.
2: Nunca há canções depois de um pequeno almoço.
0: Não.
2: Não é? Nunca vá. E os ovos mexidos e o sumo de laranja.
1: Não, nada disso.
2: Não, não, não é sempre o gin, a cerveja e o vinho. Está a giro.
1: Que era o outro nome que era para ter a banda. Música nova dos vizinhos na Praça do Giraldo. Onde é que eu tinha a cabeça, alegadamente, a história de um deles que está ali na porta? Não, não interessa.
2: Não, não,
1: não interessa.
3: Hoje foi assim.
4: Estava aqui a lembrar-me que já vi muita coisa acontecer na Praça do Giraldo. Sabes que aquela praça.
0: Várias, sim, sim, sim.
4: Porque os estudantes de Évora são pessoas. O meu irmão estuda na Universidade de Évora. Eles são muito agitados. Tem ali muita energia naquele corpo, sabes?
0: Mas a praça é grande.
4: E durante as praças eles vão para dentro daquela fonte que há ali no meio, que há de ter um nome que eu agora não me lembro, e fazem tudo.
0: Refrescam-se.
4: O que tu possas imaginar.
0: Imagino.
4: É complicado. Design com Cia. 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
3: A portaria é feita sexta à tarde e vamos aguardar.
4: Maria da Graça Carvalho. Esta tarde há protesto na área da educação, psicólogos, terapeutas, formadores em língua gestual portuguesa e outros profissionais que trabalham nas escolas em situação precária. Artur Sequeira, da Federação Nacional dos Sindicatos dos Trabalhadores em Funções Públicas e Sociais, acusa o Ministério de não abrir concurso para a integração de todos os trabalhadores precários nas escolas.
5: Temos trabalhadores hoje com 20 anos de serviço que continuam precários e estes concursos estão a ser abertos não vão resolver o problema destes trabalhadores. Este aqui é o problema maior e não está a ser aberto concurso em todas as escolas para todas as situações precárias que existem lá dentro. E não é só psicólogos, porque o governo só fala em psicólogos e em técnicos de informática, mas há os outros todos. Então onde é que eles vão pôr os outros todos? Onde é que eles vão pôr os assistentes sociais? Onde é que eles vão pôr os de língua gestual? Onde é que eles vão pôr todos os outros, os mediadores culturais? Onde é que eles vão meter isso tudo?
4: Os trabalhadores.

0: Jason Derulo na Rádio Comercial. Nunca mais me esqueço quando vi quanto que é isso? Vi um concerto do Jason Derulo em que ele tinha o braço partido.
1: Uau.
0: E ele dançou que se fartou em tronco nu.
1: Faz lembrar o... Lembras quando o Herman no ano passado foi atuar de cadeira de rodas?
0: Não.
1: O Herman.
0: O quê?
1: O Herman José.
0: Mas ele tinha partido a perna.
1: Tinha um concerto marcado.
0: Não te rires.
1: Não, peço desculpa. O Herman José tinha um concerto marcado. Aconteceu-lhe ali uma desgraça e ele foi de cadeira de rodas dar o concerto mesmo assim. E foi bastante elogiado, naturalmente, pelo
0: pois
1: profissionalismo.
0: Claro. Profissionalismo, coragem também, alguma resiliência.
1: Portanto,
0: enfim.
1: The show must go on.
0: É show must go on serve para todos os bons artistas. Já a seguir, Coldplay na Rádio Comercial.
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0: Boa sexta-feira com a Rádio Comercial. A seguir aos Coldplay, quem é que temos, Renato Duarte?
1: Temos aqui Miley Cyrus, Dream As One, de Avatar Fogo e Cinzas.
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0: O jornal tem-se mantido ao longo destas semanas e, portanto, nada leva a crer que se vá modificar. Geralmente
1: pode
0: é feita
1: uma redução do desconto?
0: Geralmente, esta portaria é feita sexta à tarde e vamos aguardar.
2: Maria da Graça Carvalho. A CGTP diz que o pacote laboral é um assalto aos trabalhadores. São críticas deixadas pelo secretário-geral Tiago Oliveira depois da reunião sobre as alterações à lei laboral ter terminado sem acordo.
3: Quer dizer que este documento continua a ser de um verdadeiro assalto aos trabalhadores. Continua a ser o documento que foi apresentado desde o início. Continua a promover a precariedade, o assalto aos direitos, a facilitação dos despedimentos, o ataque ao direito à greve, o ataque à liberdade sindical. Tudo isto continua a estar no documento.
2: Ontem não houve acordo em concertação social sobre as alterações à lei laboral. O documento segue agora para o Parlamento.
4: Obrigada, Sandra. Voltamos às notícias daqui a pouco.
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6: Dermot Kennedy é o primeiro, logo depois os Swedish House Mafia, Don't You Worry Child. Tenham uma ótima sexta-feira.
4: Olha que também está aqui a Sienna Spiral.
6: Pois está, e a Olivia Rodrigo e a Britney Spears.
4: Oh, meu Deus.
6: E a Britney Spears.
4: Agora que te ganhamos.

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1: Sabes que os rumores são cada vez mais fortes de que Britney Spears se apresentará na praia de Copacabana
2: em
1: 2026, em maio de 2026.
2: Aliás, são tão fortes que tu, no outro dia, enviaste-me uma mensagem de madrugada a dizer: vou tirar férias nesta altura.
1: Isso vai,
2: e ela ainda
1: acontecer.
2: Nem confirmou.
1: Vai de facto acontecer.
2: Ou seja, Renato Duarte já está confirmado na praia de Copacabana.
1: Se a Britney for, eu irei. Se não for, nunca mais lá volto. Que é diferente.
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0: euros, já sabe que todas as caixas têm dinheiro, portanto, mal atendo ao telefone, já está a ganhar. 68.900, palavra vencer e boa sorte. Hoje não é o Renato quem lhe vai atender o telefone.
1: É a Wanda Miranda.
0: Pois é.
1: É a Wanda Miranda que vai fazer essa chamada.
0: Vamos lá ver.
1: Porque tem compromissos.
0: Ai, que ele tem compromissos.
1: Sérios, durante a tarde. Mas para a semana estou cá outra vez a fazer a chamada do Show Me the Money.
0: Graças a Deus. Rosalia, já a seguir.
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0: Amy MacDonald na Rádio Comercial. E atenção que faltam poucas horas para o sorteio do Show Me the Money. Claro que ainda se podem inscrever.
1: Podem enviar a sua mensagem até às 3 da tarde. É esse o momento em que é feito o sorteio, sempre à sexta-feira, 3 da tarde. Muita atenção. Palavra vencer é uma mensagem para o 68900. Basta enviar uma, já fica inscrito.
0: Sim.
1: E tenta a sua sorte porque são 20 mil euros
0: esta
1: semana.
0: O jackpot de hoje são 20 mil.

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0: Fernando Daniel na Rádio Comercial, em casa, no carro, em todo lado. Boa sexta-feira, agora as notícias com a Sandra Braga Fernandes. Olá, boa tarde, Sandra.
1: Boa tarde. Para já, a recomendação de teletrabalho ou a redução das viagens de avião não estão em cima da mesa, diz a Ministra do Ambiente e Energia, sobre a hipótese de diminuir a procura, dada a atual crise de petróleo. Maria da Graça Carvalho assegura combustível da aviação até final de agosto e planos B e C para depois. Também a Comissão Europeia diz que ainda não há uma evidência de que vá haver uma escassez de combustível para aviões, indica que os passageiros aéreos não terão direito à indemnização caso o cancelamento do voo se deva à escassez local de combustível, mas as companhias aéreas ficam, no entanto, proibidas de aplicar taxas adicionais sobre os bilhetes. O Irão mantém bloqueado o Estreito de Hormuz. Depois da subida na última semana, a partir de segunda-feira, está prevista uma descida nos preços dos combustíveis. A Associação de Revendedores de Combustível aponta para menos 9 cêntimos no caso do gasóleo e menos 2 cêntimos na gasolina. Ainda hoje será conhecida a portaria que pode levar a uma nova redução no desconto do imposto sobre os produtos petrolíferos. Ainda não deverão ser conhecidas hoje as medidas de coação dos agentes da PSP envolvidos no caso da Esquadra do Rato em Lisboa. Assim prevê o advogado Tiago Melo Alves, que representa 4 dos agentes detidos.
2: Ontem ouvimos 3 pessoas, ontem vamos ouvir pelo menos 10, mais os requerimentos do Ministério Público, mais os requerimentos das defesas, e a juíza ainda tem que pensar nas coisas, portanto duvido que seja hoje.
3: É expectável que então continuem detidos pelo menos alguns dias, não é?
2: Pelo menos até sábado.
4: Mas aqui não há aqui a possibilidade de que as diligências continuem na próxima segunda-feira?
2: Não diria as diligências, mas pelo menos o despacho das medidas de coação, porque isso tem que ser refletido de outro modo, não é?
1: Continuam hoje a decorrer no campus da Justiça em Lisboa os interrogatórios. Esta manhã faltavam ouvir 11 arguídos e só depois deverão ser conhecidas então as medidas de coação.
0: Muito obrigada, Sandra, e até já.
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0: É o que eu digo, eu às vezes eu gostava mesmo que associada à rádio viesse uma imagem.
12: Tu achas que um dia nos carros vamos ter sempre a imagem também de uma transmissão live da rádio?
0: Eu acho que podia ser um bocado perigoso.
12: É muito perigoso, muito perigoso.
0: E eu acho que isso podia distrair, ainda para mais com as caras que tu fazes sempre que ouves o bom fim de semana.
12: Pá, porque na verdade esta senhora que fez este jingle está com muito entusiasmo. Em casa, no carro, em todo lado. Eu acho isto ótimo.
0: E achas bem?
12: Pá, não consigo não fazer caretas e espero que também faça desse lado.
0: Eu só tenho pena de não poder partilhar este prazer.
12: Guardas,
0: que eu tenho todas as sextas-feiras.
12: Tens de guardar na tua memória. Pronto. E na imaginação dos nossos ouvintes.
0: É isso, vamos à música.

0: Alicia Keys, em casa, no carro, em todo lado, com esta Fallen.
1: A música mais cantada nos programas de talento e em todos os karaokes por essa vida fora.
0: Cantaste isto nos Ídolos?
1: Não cantei isto nos Ídolos, mas cantei isto muito ao longo da vida.
0: Em karaokes?
1: Em casa.
0: Em casa e aqui
1: em casa,
0: também.
1: No carro, em todo lado.
0: E no estúdio da Rádio Comercial, que ainda há pouco estavas a cantar. Bem, vamos então abrir aqui o nosso grande livro dos dias de saber hoje, dia 8 de maio.
1: Sexta-feira!
0: É dia de quê? Primeiro é dia de Show Me the Money, não esqueceres.
1: É verdade.
0: É dia mundial da Cruz Vermelha.
1: Bom.
0: O dia mundial da Segurança Social.
1: Também bom.
0: Já pagaste a tua?
1: Não.
0: E hoje também é o dia das pessoas que não sabem cozer um botão.
1: Eu? Não sabes cozer?
0: Não sei.
1: Juras?
0: Não.
1: Eu adoro cozer.
0: Pois, não, eu só sei cozer mesmo massa, arroz e coisas assim. Pá, tudo o que diz respeito a cozer com S é difícil para mim. E é o dia das pessoas que se perdem sem GPS.
1: Pá, eu ainda ontem estava a falar disto, que é como é que as pessoas existiram, viveram
0: antes do GPS,
1: antes do GPS existir.
0: E mesmo a ler mapas durante a viagem também. Pá, super complicado.
1: Não parares na berma da estrada e perguntar: olha, onde é que é? Ah, vira ali,
0: rua,
1: esquerda, direita, não sei o quê, depois vê um prédio amarelo.
0: Pá. Mas sabes que eu tenho muito boa memória fotográfica espacial. Ou seja, eu também tenho, mas vou uma vez à tua casa, já sei, consegui ir lá dar sem GPS.
1: Epá.

0: Os Calema na Rádio Comercial. A melhor música e os melhores podcasts sempre. Ele está algures na música, dizem, já não sei bem onde tu estás.
1: Uhum. Mas... Eles não sabem onde é que nós estamos, mas nós sabemos onde é que eles vão estar. Este verão,

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1: A música do Zeferino?
0: Do Zeferino, sim, sim.
1: É de 2000.
0: Boa. E?
1: Dois,
0: muito bem.
1: Juras?
0: Juro por tudo, acertaste.
1: Ai,
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2: E novidades, há?
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2: E a música que vai ouvir já a seguir já fez parte do Fast Forward, Algo de Mim, música nova de Pablo Alborán.
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0: Os 4:30 na Rádio Comercial. Agora a Sandra Braga Fernandes, mais uma vez para atualizar toda a informação. Olá, boa tarde.
1: Boa tarde, já foi lida a sentença da Operação Babel. Patrocínio Azevedo Antigo, vice-presidente da Câmara de Gaia, um dos 16 arguídos na Operação Babel, foi condenado a 8 anos e 6 meses de prisão e fica proibido de exercer funções durante 8 anos. Estava acusado pelos crimes de corrupção passiva, prevaricação, participação económica em negócio, tráfico de influência, abuso de poderes, branqueamento e recebimento ou oferta a indivíduos de vantagem. A sentença foi lida hoje no Tribunal de Vila Nova de Gaia. Ricardo Mexia considera que é positivo o facto de a assistente de bordo hospitalizada em Amsterdão com sintomas ligeiros compatíveis com antivírus a ter testado negativo. Ouvido pela Rádio Comercial, o presidente do Colégio de Saúde Pública da Ordem dos Médicos explica que ainda não está provado que tenha existido transmissão de pessoa para pessoa no navio cruzeiro onde foi registado o surto e sublinha que para já não há grande motivo de preocupação.
2: Isto é uma quinta-feira normal sexta, normal, na vida de um epidemiologista de campo, não é? Investigar um surto, tentar perceber o problema. Nós temos casos parecidos com este, espalhados pelo mundo todos os dias. Este ganhou alguma atração mediática, precisamente por esta coincidência de eles estarem no navio, não é? Mas eu acredito que

0: muito com que estar por aí além de preocupados. Como digo, esta notícia da senhora hospedeira sendo bordo ser negativa é uma boa notícia e que, de alguma forma, volta a recentrar a questão na possibilidade de eles terem tido uma transmissão que foi de uma fonte comum.
1: A Organização Mundial da Saúde esclareceu hoje que o antivírus só se transmite por contacto muito próximo, incluindo exposição a saliva ou secreções respiratórias quando uma pessoa infectada espirra, tosse ou cospe muito perto de outra. Para já, a recomendação de teletrabalho ou redução das viagens de avião não estão em cima da mesa, diz a Ministra do Ambiente e Energia, sobre a hipótese de diminuir a procura, dada a atual crise de petróleo. Maria da Graça Carvalho assegura combustível da aviação até ao final de agosto e planos B e C para depois.
2: Muito obrigada, Sandra, e até já.
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2: Vamos lá então, a 2 minutos das 2 da tarde.
7: Das 2 da tarde de uma sexta-feira, não é 2 da tarde qualquer.
2: É verdade, não é do dia qualquer. A sexta-feira sabe sempre melhor.
7: Espera, sabe sempre melhor o quê?
2: Ouvir a melhor música sempre.
7: Ah, ok.
2: Por exemplo, o Damien Davi.
7: Olha que bem.
2: Com esta.

0: Vim na Rádio Comercial. Ouvias muito, Avril?
1: Ouvia bastante, mas ouvia mais aquela do I'm with you. Era um sofrimento.
0: Eu adorava também a Anana Scanner Boy.
1: Bons tempos.
0: Mas isto é engraçado, porque há pouco nós estávamos na sala de produção e a Patrícia Pereira, produtora do Já Se Faz Tarde, estava a ouvir um álbum dos Faith No More e estava super emocionada a falar dele, a dizer assim: esta música vais lembrar a minha adolescência.
1: Sim, ela fez completamente uma viagem no tempo. Pelos vistos, é isso que as músicas que nós ouvimos dos 12 aos 25 anos nos fazem, e realmente faz sentido.
0: Exatamente. Por acaso, eu sinto-me bem a ouvir determinadas músicas. Por exemplo, sempre que passamos esta na Rádio Comercial.
1: Tudo à left, tudo à left.
0: É uma música que não faz parte da minha playlist diária.
1: Não, ok.
0: Mas sempre que eu ouço, há aqui qualquer coisa que mexe dentro de mim.
1: Lembras-te de ti? Lembras-te aí mais ou menos em que altura que era?
0: Isto foi na altura do secundário, portanto, décimo ano, décimo primeiro, provavelmente. Eu tinha para aí três músicas no meu iPod, esta era uma delas, e eu ouvia em modo repeat porque, pronto, eu sofria muito. Eu sofria muito de amor.
1: Sim, esta música é sofrência total, mas eu adoro também.
0: Eu sofria muito de amor. E tu, nessa altura, mais ou menos, o que é que tu ouvias?
1: Nessa altura.
0: Tu eras do rock.
1: Eu era do rock, mas nessa altura do secundário?
0: Sim.
1: A tua? Não. O que eu trouxe é outra coisa.
0: Ah,
1: que
0: é?
1: 12 anos, portanto, se é dos 12 aos 25, eu digo já. Aos 12 anos comecei a ouvir uma banda que mudou a minha vida, que foram os Nirvana. Portanto, isto é a primeira música do Unplugged em New York, 1994. Foi a música que eu ouvi, a primeira música, estava a dar pôs o CD. Começam as palmas, começa a Kurt Cobain a cantar e eu pensei, a minha vida mudou aqui. E eu lembro-me perfeitamente onde é que estava, a lareira estava acesa, os meus pais já tinham ido dormir e eu pus o CD emprestado de um amigo e pus a dar e fiquei.

0: completamente vidrada.
1: O nível de pormenor
0: completamente, completamente
1: associado a esta música.
0: E depois ouvi este disco todos os dias durante, pai, 2 anos. E hoje em dia ainda sei o line-up do disco
1: deste álbum
0: do Unplugged, de certeza, sim. Epá, era uma febre.
1: Olha, choquei.
0: Pois. Depois ainda assim, a Nirvana tinham toda uma história. Havia todo. Eu ia ao Cyber Café, que poucas pessoas sabem o que é que eu estou a dizer, e ao Cyber Café fazer download de concertos deles ao vivo, porque tinham todos acabado em 94. E foi uma viagem. Foi mesmo aprender a amar com Nirvana, eu acho.
1: Ai, que bonito. Olha, fiquei arrepiada agora com isso. 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
2: Boa tarde. Olha, é que o meu terraço tem acesso pelo exterior e eu receio que tentem entrar em minha casa.
1: Percebo. Com os nossos detetores.

0: 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E Carolina Torres, tu despertaste muitas coisas aqui nos nossos ouvintes.
1: Calma, calma, calma. Foram os Nirvana que despertaram.
0: Isto porque estávamos aqui a falar que realmente a música que nós ouvimos entre os 12 e os 25 anos marcam-nos muito, e sempre que ouvimos novamente, meio que fazemos uma viagem no tempo. E são música.
1: E pelos vistos foi isso que aconteceu com os nossos ouvintes.
0: Exato,
1: não é?
0: Que nos dá aqui algum conforto, e estão aqui a dizer: é pá, Carolina, agora despertou uma nostalgia, a nostalgia dos nos meiatos, portanto, pessoas que
1: vivem
0: na meia, que iam ao Cybercafé.
1: Ok, calma, mas Cybercafé devia haver em todas as terras, ou não? Ou só na Maia que se chamava Cybercafé?
0: Provavelmente. Eu acho que sou capaz de ter ido a um Cybercafé.
1: Toda a gente tinha. Sim, um Cybercafé.
0: Eu acho que Cybercafé era, tipo,
1: era o nome comum.
0: Comum de todos. Depois, aqui, a Ruth, a dizer assim: Carolina, não posso não te conhecer pessoalmente, mas as coisas que contas parece mesmo a minha adolescência. Nirvana, the best. Aprendi a gostar com o meu irmão mais velho.
1: Pois, portanto, é sempre a influência dos irmãos mais velhos, serve para isso.
0: Aqui o Bruno também reconhece Nirvana como uma das suas bandas.
2: Boa tarde, meninas. Oh, Torres, para mim também Nirvana foi a banda que mudou a minha vida.
0: Pois,
2: mas
0: claro,
2: comigo não foi o Come As You Are, que era a primeira música do Unplugged, mas sim a música número 4, The Man Who Sold the World,
0: cujo
2: original era David Bowie, né, como puderes saber. Mas sim, esse álbum e as músicas desse álbum, sim, efetivamente também mudaram a minha vida. Beijinhos.
1: Beijinhos. É verdade, este disco foi inacreditável. Acho que mexeu na vida de toda a gente. We spoke
0: was well. Ai, que bonito.
1: Oh, não. Bem, quando eu descobri, eu era muito pequena quando ouvi isto, tinha 11, 12 anos. Quando eu descobri que esta

0: A música era do David Bowie.
1: Bem, isto foi uma mudança, meu Deus.
2: Bem, mas agora sentes coisas quando ouves estas músicas?
1: Sinto. Eu ouvia no meu disco, mas nem ia para a escola. Era um disco perfeito, porque era um disco muito calmo, mas muito duro. E era um disco perfeito.
2: Tu já tinhas maturidade para estar a ouvir estas músicas?
1: Foi graças aos Nirvana que eu aprendi a falar melhor inglês.
2: Ah, claro. Se calhar devia ter ouvido mais Nirvana no passado.
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0: dos Perfume e Rui Veloso a tocar na Rádio Comercial. E agora um pequeno intervalo de 51 segundos para irmos às notícias.
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0: Vamos lá então. A Sandra Braga Fernandes já está por cá. Vamos às notícias. Boa tarde.
6: Boa tarde. Vai ser reforçado este ano o dispositivo especial de combate a incêndios rurais para a região de Leiria afetada pela Depressão Christine, garante o Ministro da Administração Interna.
7: Há mais meios aqui alocados. Se o Estado, se o Governo identificou a partir de Leiria um epicentro para o norte, para o sul e para o interior do país, 22 concelhos, como sendo prioritários, a priorização não é só agora para o momento da limpeza, da obstrução, mas é também para a afetação de meios.
6: Luís Neves, em conferência de imprensa em Leiria, para fazer ponto de situação sobre o trabalho desenvolvido pelo Comando Integrado de Prevenção e Operações. Patrocínio Azevedo, antigo vice-presidente da Câmara de Gaia, foi condenado a 8 anos e 6 meses de prisão. Fica proibido de exercer funções durante 8 anos. É um dos 16 arguídos da Operação Babel. Estava acusado, entre outros, pelos crimes de corrupção passiva, abuso de poderes, branqueamento e recebimento ou oferta indevida de vantagem. A sentença foi lida hoje no Tribunal de Vila Nova de Gaia. Há precisamente um ano, a Igreja conhecia um novo líder. Leão XIV sucedeu a Francisco com um novo estilo de liderança. A opinião é de Alexandre Palma, bispo auxiliar de Lisboa. Reconhece a mudança de estilo, mas diz que houve continuidade em alguns temas.
8: Eu creio que há uma continuidade bastante evidente, enquadrado por um estilo, por uma maneira de ser diferente, mas temas como temas eclesiais da vida da Igreja, como a sinodalidade, como o jubileu, que marcaram este ano ou temas, se quisermos, da agenda mundial, como a paz, os desafios da inteligência artificial, as questões ambientais, que continuam também no topo da agenda do Papa Leão XIV.
6: Faz hoje um ano que Leão XIV assumiu a liderança da Igreja Católica.
0: Muito obrigada, Sandra, e bom fim de semana para ti.
6: Bom fim de semana.
0: Pois é. Já nós continuamos por aqui, pelo menos mais uma hora. Porque são 3 da tarde.
9: São 3 da tarde e uma sexta-feira.
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0: Eu acho graça que tu estás a celebrar todas as horas, mas mais ainda por ser sexta-feira.
9: Todas as horas de uma sexta-feira são celebráveis.
0: São todas as horas de uma sexta-feira, portanto é para celebrar.
9: Sexta-feira!

0: Então,
1: James Blunt,
0: és tu?
1: Quem fala?
0: Sim. James Blunt é muito engraçado. Quem não segue no Instagram, que respeito, porque ele brinca imenso com ele próprio. Pá, tem um fair play incrível. Fez uma piada com o disco, lembras de ter contado?
1: Sim.
0: Que ele ia lançar um disco todo nu, não sei o quê. Umas coisas assim. Está sempre a fazer umas brincadeiras muito engraçadas.
1: Ele fez uma coisa agora também há pouco tempo relacionada com o nome dele.
0: Sim, ia mudar o nome. Exato, é isso. Ia mudar de nome, não sei o quê. Enfim, um monte de coisas engraçadas.
1: Olha, ele é muito engraçado. You are so beautiful. Duas grandes verdades aqui.
0: Quem diz a quem é?

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3: E essa convidada especial, por acaso chama-se Carolina Torres?
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3: Uhum.
5: Manas do rock que agora também têm outra mana, não é? 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
3: aqui. 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
5: A Roja e eu somos as três rockeiras daqui. 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
3: Olha, mas e tu e a Roja falaram então sobre
5: fizemos
3: o Nós Alive?
5: O line-up do Nós Alive, mas com a falar um bocadinho mais do rock, das bandas rock, rock, metal, um bocadinho de tudo.
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3: Já a seguir o Ozier na Rádio Comercial. Boa viagem. Mudar.

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0: Lucas Graham na Rádio Comercial com 7 Years. Agora são 4:30. Bom início de fim de semana. Bom, alguém vai ter um fim de semana que sim senhor, não é?
1: Pois vá.
0: Isto a ficar um hábito.
1: Pois é, temos tido ouvintes com muita sorte.
0: Os ouvintes andam a acertar, mas a acertar em grande. Mais uma semana em que sim um jackpot. Portanto, parabéns desta vez ao nosso ouvinte Jorge.
1: Estou?
2: Sim.
1: Olá, boa tarde.
2: Boa tarde.
1: Participou num concurso, inscreveu-se em alguma coisa assim nestes últimos dias, nesta última semana?
2: Inscrevi.
1: Em que concurso?
2: Show Me the Money.
1: Ah, pois foi, pois foi. Fala, Wanda Miranda, com quem é que estou a falar?
2: Jorge Moreira.
1: Jorge Moreira, então, participou no Show Me the Money, foi a primeira vez? Ou já...
2: Não, okay. já algumas vezes.
1: Costuma participar, muito bem.
2: Desculpe, eu tenho agora uma consulta para mim.
1: Ai, mas... Não... Então é assim, vamos despachar isto, que eu não quero que falte a consulta, pois. Mas eu também não quero que deixe de participar nisto, não é?
2: Pois é isso.
1: Jorge, vamos lá rapidamente. Então, já sabe como okay. É que é. Agora, temos aqui 4 caixas com 4 cores diferentes. O jackpot do Show Me the Money esta semana é de 20 mil euros, Jorge.
2: Sim.
1: E o mínimo é 1000, ou seja, já por atender esta chamada, já disse Show Me the Money, está tudo bem encaminhado, pelo menos os 1000 euros são seus. Agora, obviamente que eu adorava dar ao Jorge o jackpot, não é? Portanto, rapidamente, obrigado. Jorge, amarela, azul...
2: Amarela.
1: Já escolheu? É amarela?
2: Já.
1: Que engraçado. Era a que eu escolheria. Posso... Vou abrir, Jorge. Isto tem que ser muito rápido hoje, que eu já estou atrasado para uma consulta. Vou abrir. 20 mil euros! Jorge! Ganhou o jackpot, Jorge! Feliz porque ganhou o jackpot. Muito bem, Jorge, parabéns! Mais uma
2: muito
1: vez!
2: Obrigado,
1: 20 mil euros!
3: Isto é um novo. É um novo significado para aquela... Tem que vir embora, tem uma consulta às 5.
0: E a grande questão é que o Jorge com isto pode pagar, sei lá, 100 mil consultas.
3: Pois,
0: bem, 100 mil consultas,
3: pode marcar outra.
0: Pode marcar outra já a seguir. Está já montado. Parabéns ao Jorge de Esposende. Na próxima semana, nova oportunidade de ganhar o prémio do Show Me the Money. Vamos ter um novo jackpot de 15 mil euros. A extração é na próxima sexta-feira, obviamente, a partir das 3, com o Renato Duarte.
3: Aproveite esta onda de sorte e envie já a mensagem com a palavra vencer para o número 68.900, o custo da participação é de 1,5€ mais IVA.
0: É que isto, realmente é isso, é esta onda, esta maré de sorte, não é?
3: Tem havido sorte.
0: Estes 15 mil vão sair de certeza. Inscreva-se já a vencer para o 68.900. Boa sorte e bom fim de semana. Agora o Snow Patrol na Rádio Comercial. 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

0: Snow Patrol na Rádio Comercial, Chasing Cars. Para quem está a Chasing Cars, vamos saber do trânsito, uma oferta da Benacar. E quem sabe tudo deste regresso à casa de sexta-feira é o Arsénio Coelho. Arsénio, boa tarde.
1: Olá, Diogo, boa tarde. Início desta hora de ponta com dois acidentes em Aveiro. Acidente na A1 em Estarreja, a causar paragens sentido Lisboa-Porto. A17 reaberta em Vagos, ainda condicionada no sentido norte-sul devido ao acidente. Há lentidão no Porto, na A1 de Coimbrões até Francos e depois da Via Norte até às Antas, sentido inverso de Bongeia para A3 e da Via Norte até à Furada e à EP em ambos os sentidos. Em Lisboa, ponto 25 de Abril em Campo Lido para a margem sul, A5 em Monsanto para a Ponte e Amoreiras, a segunda circular da zona comercial até o radar, sentido inverso do relógio até o Palácio de Queluz no IC19 e mais à frente Lisboa-Sintra, há um acidente em Rio de Moro já a causar paragens no Cacém. Para troca de informações 800 20 20 10, é nacional e é grátis.
0: Arsénio, obrigado, um abraço e até já. 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Boa viagem. 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
2: Melhor nem falamos sobre isso. Vamos ter aviso amarelo.
0: Queres falar de quê?
2: Por causa da chuva.
0: Agora começamos
2: e do
0: a falar outra coisa qualquer.
2: Sim, exato. Vamos desviar o assunto. Lisboa, Setúbal, Santarém, Évora, Beja e Faro estão com aviso amarelo. Vem e o mau tempo. Máxima de 13 graus para a Guarda, 15 em Bragança, 16 em Viseu, 17 em Viana do Castelo, 18 para o Porto e Vila Real, 19 em Porto Alegre, Braga e Castelo Branco, 20 em Coimbra, Aveiro e Lisboa, 21 em Setúbal e Faro e 22 em Leiria, Santarém, Évora e Beja.
0: 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A seguir, a música nova do Pedro Santos e também Tame Impala com Drácula.
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0: I Don't Know Me, o Pedro Santos na Rádio Comercial com a música nova. 12 minutos para as 5, já a seguir Tame Impala.
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0: Dracula de Tame Impala, com a participação especial de Jenny na Rádio Comercial. Daqui a pouco, o Ed Sheeran e também o James Arthur.
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0: Mesmo em cima das 5 da tarde, vamos ao essencial da informação, numa edição da Catarina Leite. Catarina, boa tarde.
6: Boa tarde. Já foi retomada a circulação na linha do Norte, mas ainda há atrasos significativos. A linha esteve cortada esta tarde entre Coimbra e Souzelas, consequência de um atropelamento mortal na passagem de nível de Loreto, em Coimbra. A Agência Lusa adianta que a vítima mortal é um peregrino com cerca de 60 anos. No Rally de Portugal, a sétima especial foi marcada por alguns incidentes. Aconteceu na segunda passagem pelo troço de Arganil. A GNR adianta que uma viatura entrou na classificativa, mas remeteu esclarecimentos para mais tarde. O dispositivo especial de combate a incêndios florestais vai ser reforçado este ano em Leiria, uma das regiões mais afetadas pela depressão Christine. A garantia foi deixada esta tarde pelo Ministro da Administração Interna.
7: Sim, há mais meios aqui alocados. Se o Estado, se o Governo identificou, a partir de Leiria, um epicentro para o Norte, para o Sul e para o interior do país, 22 concelhos, como sendo prioritários, a priorização não é só agora para o momento da limpeza, da obstrução, mas é também para a afetação de meios.
6: Luís Neves, em declarações esta tarde durante uma conferência de imprensa em Leiria. Há um caso suspeito de antivírus em Espanha. A informação foi avançada esta tarde pelo secretário de Estado de Saúde espanhol. É uma mulher de 32 anos, residente em Alicante. Esteve no mesmo voo da doente neerlandesa que morreu na África do Sul após a viagem no navio de cruzeiro, onde foi detectado o surto. A OMS confirmou até agora 5 casos de infecção por antivírus e 3 suspeitos. Há 3 mortes entre os 8 casos identificados no cruzeiro que está agora a caminho das Canárias. O navio deverá depois seguir para os Países Baixos com alguns tripulantes.
0: Um minuto depois das 5 da tarde na Rádio Comercial, vamos ao trânsito com Midas.
8: Acidente no IC19 em Rio de Moro, sentido Lisboa-Sintra, fila no Cacém, segunda circular com fila de Benfica até o Radar, sentido inverso do relógio até Queluz no IC19, ponto 25 de Abril com paragens em Campo Lido para Almada, A5 desde Monsanto, no Porto A1, filas de Canidelo até às Antas, na VCI, sentido inverso de Monjoia para A3 e da Via Norte até à Furada, onde há uma avaria, e em Estarreja há um acidente na A1, sentido Lisboa-Porto.
0: 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Boa viagem com a Comercial. Vamos saber disto, aproveitando para dizer que está um calor que não se aguenta neste estúdio. 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
8: Que é para contrastar com o tempo que está lá claro, fora, exatamente. Que vai piorar, e vai piorar bastante. Lisboa, Setúbal, Santarém, Évora, Beja e Faro estão com aviso amarelo por causa da chuva e do vento fortes. Pode esperar por chuva e vento no fim de semana.
0: Claro.
8: E máximas de 13 graus na Guarda, 15 em Bragança, 16 em Viseu, 17 em Viana do Castelo, 18 no Porto e Vila Real, 19 em Porto Alegre, Braga e Castelo Branco, 20 em Coimbra, Aveiro e Lisboa, de Faro 21 e 22 em Santarém e Évora.
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1: Precisamente no dia 18 de julho vão lá estar os vizinhos que hoje lançaram o disco de estreia com a Rádio Comercial. Manhã, que foi absolutamente estrondosa em Évora, com a Praça do Giraldo cheia de fãs dos vizinhos e também das manhãs da Comercial. E eles, entretanto, seguiram caminho, já atuaram em Montemor, já atuaram também em Vendas Novas e vão terminar hoje à tarde no Sagres Campo Pequeno, em Lisboa, para dar um mini-concerto para os fãs e também para lançarem este disco convenientemente. Não para o ar, parece que eu estou a dizer que eles vão tirar assim o ar. Mas dia 18 de julho vão estar então no Mel Marés, onde vão estar também nesse mesmo dia os James, o Diogo Pissarra e o Sil, tudo isto com a garantia da Rádio Comercial. Nem de propósito, vizinhos para ouvir daqui a pouco?
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23: Já se faz tarde. Eu sou paciente?
24: Sim. De uma forma geral, é.
23: Sim, vocês não me conhecem.
24: Não. Eu sei que tens os teus momentos. Mas tu aqui para nós és uma pequena sonequinha.
23: Porque eu nem sei se isto é um elogio ou se isto é o maior insulto que já me fizeram.
24: É um...
23: Tipo, tu não sabes para nada, és uma pessoa que...
24: Não foi isso que eu disse. Não, às vezes estás no teu cantinho.

0: Casar é para esquecer. Casar é para esquecer dos vizinhos que hoje lançaram o álbum de estreia e estão na estrada, desde Évora até ao Sagres Campo Pequeno, para o momento em que realmente o disco vai sair e que eles vão tocar ao vivo. Aliás, tocar ao vivo é o que eles mais fizeram hoje, não é? Tem dado o dia todo a tocar ao vivo. Começou nas manhãs da comercial na Praça do Giraldo em Évora e já pararam em Montemor, Vendas Novas, e vão parar também no Sagres Campo Pequeno. Por falar em casar é para esquecer se os casais realmente não funcionarem, não é? Mas descobrimos qual é o casal ideal.
1: Sim, nós temos aqui baseado naquelas personalidades com animais, sabes? Se és um golden retriever, se és um urso, se és um leão.
0: Tipo, o meu signo é leão, mas eu sou leão.
1: Não tem nada a ver. A personalidade de leão é outra coisa. Tem a ver, é dominante, gosta de dominar e tal. Mas o golden retriever é aquele que está sempre alegre e está sempre aos beijinhos e está sempre contente. O urso
0: é afetuoso,
1: mas não é.
0: Tu és urso, já percebi, não é?
1: Não sei, não faço ideia. Eu acho que sou golfinho.
0: Mas também há golfinho?
1: Sim, porque são criativos.
0: E porque metem muitas vezes a cabeça debaixo d'água.
1: E são assim intuitivos e criativos. Eu gosto
0: fofinhos,
1: de pensar, eu gosto de pensar que sou golfinho.
0: As pessoas adoram dar-lhes coisinhas na cabeça.
1: Sim, mas se calhar sou borboleta, que anda sempre a saltar de pessoas em pessoas. Não sei, pronto. Mas dá para ver mais ou menos.
0: Ok, então pronto, foram juntar os animais e as personalidades para ver o que é que.
1: É.
0: Pronto, então qual é que é o melhor? É o quê?
1: O melhor é
0: Golden Retriever
1: e urso.
0: Ok.
1: Lá está, é um sim mais estável, mais coisa, e o outro mais. Mais alegre.
0: Ok. Depois aparece também o urso com leão, que é um misto de calor humano e espírito cuidador, com confiança, paixão e proteção. As pessoas têm mesmo de saber quais é que são os seus animais, não é?
1: Tem que imaginar. Tem que se ter autocrítica.
0: Tem que perceber
1: que tipo de pessoa é. Urso e golfinho, cuidado e conforto emocional, complementado com elevada inteligência emocional e empatia. Okay. Percebes que eu queria dizer?
0: Já percebi das coisas de golfinho por causa disso. Depois há leão e golfinho, portanto, intensidade, paixão e proteção equilibradas com sensibilidade emocional.
1: Claro, do golfinho. Golden Retriever e Golden Retriever.
0: Ui.
1: É uma relação carinhosa, positiva. Devem estar sempre aos saltos e a lamber-se um ao outro e coisas de malucos.
0: A Joana Aires diz: e é que seca estes dois? Não é? Depois há Golden Retriever com leão, portanto há muito afeto e são pessoas otimistas, não é? E há assim, há uma energia protetora do casal, não é?
1: Urso e urso, conforto, estabilidade e cuidado mútuo.
0: E comida de conforto, não é?
1: Comida de conforto.
0: E arroz de forno, é isso que eu penso. Golden Retriever com borboleta, que belo casal. Portanto, isto tem a ver com há uma certa estabilidade emocional, romantismo. Espírito livre, que é a borboleta, não é?
1: Pois.
0: Podia ser, também podia ser tu.
1: Também podia ser eu, pois é isso. Lobo e leão.
0: Ah, o lobo também é aqui um lobo.
1: Pois, pelo visto, também não sei o que é o lobo.
0: Apareceu só agora.
1: Devoção intensa e profunda, com necessidade de espaço, equilibrada por confiança e proteção.
0: Muito bem.
1: Portanto, mas o ideal é mesmo Golden Retriever e urso. Portanto, se é um urso, procura.
0: E se é um Golden Retriever, procura um urso.
1: Exato.
0: Foi mais uma tarde de programa para animais. Se não correr bem, há sempre a versão deste Someone Like You, que é o Jessica Beatriz do Vasco Palmeirim, não é?
1: Someone Like You. Sim. É Golden Retriever com Golden Retriever.
0: Um lobo e um leão, eventualmente. Claro, obviamente.

0: A seguir vamos saber o que se passa no trânsito. Bom início de fim de semana.
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4: E agora, neste regresso a casa de sexta-feira, vamos ao trânsito com a Benacar. E como está a ser este regresso a casa, Arsénio Coelho?
5: Muito complicado. Há dois acidentes no IC19 em Rio de Moro. O trânsito já lento do relógio na segunda circular até Rio de Moro no IC19, Lisboa-Sintra. A segunda circular também da zona comercial até às Calvanas. A Cril de Pinamanica até à zona comercial de Odivelas, onde há também acidente. A ponte 25 de Abril em Campolide para Almada. Há cinco... com um acidente em Oeiras, sentido Cascais-Lisboa, o trânsito já parado na Ribeira da Laje e depois em Monsanto para a Ponte e Moreiras. A norte, no Porto, há um acidente no túnel de Águas Santas, na A4, a condicionar o sentido Porto-Amarante desde São Mamé de Infesta. Depois há um com lentidão de Coimbrões até às Antas, na VCI. Sentido inverso, há um acidente na Ponte do Freixo, já com filas de A20 até A3 e da Perlada para a Ponta Rábida, e há 28 entre Sendim e AVCI, em ambos os sentidos. Para troca de informações, 800-20-20-10, é nacional e é grátis.
4: Arsénio, obrigado. Já voltamos a falar. Até já. Até o já. 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
6: Temporal no fim de semana. Exato. Com aviso amarelo por causa da chuva e do vento em Lisboa, Setúbal, Santarém, Évora, Beja e Faro. Máximas para amanhã: 13 graus na Guarda, 15 em Bragança, 16 em Viseu, 17 em Viana do Castelo, 18 no Porto e Vila Real, 19 em Porto Alegre, Braga e Castelo Branco.
4: Não, eu posso tirar a música e depois eu tocar o que tens aí. Tinhas um pianinho. Foi lá, só para só ouvir. Eu estava a perceber que estava a ficar assim, estava assim uma coisa atuada. Bom, dá para dizer o resto das máximas, é bonito.
6: Está bem. 20 graus em Coimbra, Aveiro e Lisboa, 21 em Setúbal e Faro, 22 em Leiria, Santarém, Évora e Beja.
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1: Dermot Kennedy na Rádio Comercial. No momento exato em que Renato Duarte entrou neste estúdio.
2: Como é que vocês estão?
3: Nós estamos bem, e tu, Renato?
2: Eu estou ótimo. Tem alguma coisa para me dizer?
3: Não, já gosto.
2: Desculpas,
3: já gostas
2: para fazer.
3: De nós outra vez?
2: Não, vocês é que não gostam de mim, aparentemente.
1: Ninguém
3: olha,
1: disse.
3: Desculpa.
1: Isso.
3: Olha, ninguém da minha boca
1: isso.
3: Não ouviste nada.
2: Não, tu riste-te.
3: Eu ri-me, claro.
2: Não, tu devias dizer.
3: A
2: função, Diogo,
3: a
2: que
3: minha
2: escândalo.
3: Função na rádio é rir, está lá. As funções.
2: Exatamente.
3: Foi só isso que eu fiz.
2: Rir de forma contida, para não te tornar chata como eu e a Carolina, não é?
1: É uma questão de intensidade. Ela já aprendeu a dosear isso muito bem.
3: Sim, sim.
1: Apesar de eu ser hilário.
2: Hilário. Ok. Mas porquê que achas que eu e a Carolina somos chatos? Diz lá.
3: Não é chato. Chato não.
1: É chato.
3: Eu acho que chato não é bem.
2: Não defendas agora o Diogo. Deixa eu falar.
3: A palavra. Vocês dão tudo, percebes? É. Vocês têm muita vida.
1: É, vocês dão muito.
3: São
1: muito
3: expressivos.
1: Dão muito.
2: Tu queres que eu dê? Que eu dê menos? Queres que eu dê metade? Queres me ter pela metade?
1: Quero que dês menos que a Linares.
2: Eu não amo pela metade.
3: Queres me ter pela metade.
1: E eu não amo pela metade. E agora os que lemos. Não, não é. Agora eu é que sei.
2: Eu estou aqui a 100%, sabes?
1: São mais importantes.
2: Ainda não pediste desculpa.
1: Ah,
2: nem um lamento sequer.
1: Desculpa.
2: Nem um lamento.
1: Isto não é uma desculpa. É um lamento.
2: É um lamento.
1: Sim.
2: Ok. Lamento o dia em que te contratei.
1: Para não esta rádio. Não fui eu. Olha, um prémio. Tu ganhaste um prémio.
2: Não, eu fiquei muito feliz.
1: Pronto, isso é o mais importante.
3: Isso
2: por amor de Deus.
1: Tu querias ser uma mosquinha morta. Não queres.
2: Não queres.
1: Por amor de Deus.
3: Exato. Querias ser morno, Renato.
2: Não quero ser morno.
3: Claro, então
2: morno.
3: Pronto. Então
2: mas
3: abraça.
2: Vim aqui pedir folga amanhã. Amanhã eu tenho um programa para fazer. E vim a pedir aqui, como pedido de desculpas.
1: É
2: livrar-me do meu programa.
1: É às 10, não é? Já devia estar em casa a descansar, percebes? Estás cá cedinho.
3: Acho que o Diogo não te vai dar isso. Tu dás muito, percebes? Tens muito para dar.
1: É verdade. Nós queremos ouvir-te amanhã de manhã.
2: Sou um artista.
1: Vai ser incrível.
2: Incompreendido.
1: Que é um artista. Bom, vamos ouvir os pequenotes que são filhos dos colaboradores da Randstad na edição de hoje do Eu É Que Sei, com a Tecas a falar com estes pequenotes.
3: Sim, e pergunta-lhes: os adultos brincam no trabalho? Então não.
1: Aqui um caso.
3: Então não.
1: Nós chamamos o Renato de propósito para isto.
4: Acham que os adultos brincam no trabalho?
5: Não.
4: Não podem brincar?
5: Não. Têm de trabalhar.
4: Só trabalhar?
5: Sim.
4: Mas eles não podem brincar com os colegas de trabalho?
5: Não, e podem comer e podem beber café.
4: Portanto, okay. Trabalhar, comer e beber café.
5: Só quando é os momentos livres e podem ir a bons sítios brincar um bocadinho e falar.
4: Achas que os teus pais brincam no trabalho?
5: Não.
4: Então, só trabalham?
5: Sim.
4: Não se podem rir um bocadinho?
5: Não. Podem beber café.
4: Para além de trabalhar?
5: Trabalhar
4: e beber café. Muito bem. E os teus? Não podem brincar no trabalho?
5: Não.
4: Então, e eu? Não posso brincar no meu trabalho?
5: Não.
4: O quê? Eu brinco muito no meu trabalho?
5: Não. Porque se brincares, o teu chefe pode expulsar porque não estás a fazer o teu trabalho.
4: E se eu fizer as duas coisas?
5: Ele também vai te expulsar. Porque tu não estás com atenção. Quem está com atenção?
4: Ok, então eu tenho que ser sempre muito sério no meu trabalho?
5: Sim.
4: Quando eu sair do trabalho é que posso brincar?
5: Sim.
6: Eles podem brincar.
5: Já podem conversar.
1: O Renato está a tomar nota.
5: Trabalho.
6: Mas depois não podem estar na brincadeira, aos becos e isso, ainda quando estão pessoas em reuniões, mesmo cá há salas, mas ouve-se.
4: Nós lá, na Rádio Comercial, nós falamos muito alto. Ui. Nós brincamos muito. E às vezes atrapalhamos as reuniões dos outros. E isso é bom ou é mau? É mau.
6: Então... É uma rádio. É para estar a animar as pessoas, porque muitas vezes as pessoas vão ouvir de manhã e
2: muito bem.
6: Meio a dormir. É
4: então nós podemos brincar na rádio?
6: Sim.
1: Devem. No final,
2: eu gostei destas crianças.
1: É, pois, claro,
2: elas entendem bem aquilo que nós fazemos.
1: Sim,
2: aqui.
1: Foste ilibado.
2: Exato. Devia ter um aumento.
1: Olha, vai descansar também.
2: Vou, é melhor.
1: Amanhã às 10.
2: Mas gostei muito deste bocadinho. Beijinhos.
3: Também, beijinhos.
1: Ainda bem que apareceste. Aparece mais vezes.
2: Ah, quando quiser.
1: Aparece quando quiseres. Não és nada chato.
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0: A música nova de Pablo Boran já a seguir. Daqui a pouco também a adivinha da Joana. E agora a edição das 6 com a Catarina Leite. Catarina, boa tarde.
1: Boa tarde. A PSP confirma a morte de um peregrino. Foi atropelado por um comboio na passagem de nível de Loreto, em Coimbra. Tinha 66 anos. O acidente aconteceu um pouco depois das 2 da tarde. Obrigou ao corte da linha do norte entre Coimbra e Souzelas. A circulação foi, entretanto, retomada, mas ainda com atrasos significativos. A Caixa Geral de Depósitos teve lucros de quase 400 milhões de euros entre janeiro e março deste ano. É um aumento de 1% face ao mesmo período do ano passado. Apesar dos lucros, o Banco Público reduziu o número de trabalhadores, são menos 200. O Ministro da Administração Interna reforça o apelo para a limpeza dos terrenos florestais. Luís Neves prevê um verão muito duro devido aos fogos.
2: O verão, já o disse várias vezes, vou enfatizar, pode vir a ser muito duro. O trabalho, para que seja menos duro e menos difícil, é de todos. E por isso nós queremos aproveitar este momento para apelar a todos, à população, aos proprietários, que sejam igualmente parte deste momento de limpeza, de identificação de fragilidades, porque é esse o momento em que estamos.
1: O prazo para a limpeza dos terrenos termina no final deste mês. No caso dos concelhos abrangidos pela declaração de calamidade, o prazo prolonga-se até 30 de junho. O Real Madrid multou em 500 mil euros Valverde e Tchouaméni, os dois jogadores que há poucos dias se envolveram numa alegada luta no balneário. Valverde terá ido ao hospital para ser suturado. Em comunicado, o Real Madrid diz que os jogadores se mostraram arrependidos, pediram desculpa pelo ocorrido, ainda assim foram multados em 500 mil euros cada um.
0: Bem, ainda bem que nós aqui resolvemos as coisas com o Renato, assim, ele vem cá, sim, fala, brincamos e rimos e tal, e está tudo bem.
3: Olha, e há quem esteja suturado do trânsito a esta hora.
4: Uau!
3: Disse a Catarina quase envergonhada. Uau!
0: Uau, sim, sim.
3: Uau!
0: Muito bem, Pedro, já. Repara. Eu tirei para cima do Ribeiro. 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
3: 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Exato. Piadas más é com o Ribeiro. Espero que eu esteja a ouvir.
0: Pronto, mais um problema que eu criei.
3: Bom, vamos então às informações do trânsito. No Porto há um com fila de Coimbrões até às Antas, na VCI, sentido oposto de A20 até à A3 e da Perlada até à Rábida, e a Avenida AEP tem intensidade nos dois sentidos. Mais a sul, 2 acidentes no IC19, um em Rio de Moro, Lisboa-Sintra, filas na de Maia, acidente na Cril, zona comercial de Odivelas, sentido sul-norte, fila em Pinamanique, ponto 25 de Abril com paragens em Campolide para Almada, A5 com acidente em Oeiras, em direção a Lisboa, e a segunda circular com trânsito demorado de Benfica até ao radar.
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3: Muito mais chuva do que sol, aliás, o tempo vai piorar bastante, vai esperar pelo temporal no sábado e no domingo, com aviso amarelo por causa da chuva e do vento. Lisboa, Setúbal, Santarém, Évora, Beja e Faro. Não saio de casa. Máximas de 13 graus na Guarda, 15 em Bragança, 16 em Viseu, 17 em Viana do Castelo, 18 para o Porto e Vila Real, 19 em Porto Alegre, Braga e Castelo Branco, 20 em Coimbra e Lisboa, 21 em Setúbal e Faro e 22 em Leiria, Santarém, Évora e Beja.
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1: Ok. É só músicas rock dos anos 90, do rock norte-americano. São bandas rock norte-americanas.
2: Pois, já ouvi. Já ouvi aqui uma amostra.
1: E domingo eu estou a preparar. Eu estou agora, enquanto estamos a fazer programas, estou aqui a preparar umas coisas para domingo.
2: Claro, e bem, não é só do Grunge, viveu a América nos Estados Unidos.
1: Muito bem. Pois é, a parte disto é pós-Grunge, exatamente. Olha. Muito bem. Olha, devia ter chamado isso ao top. Ah, tarde demais. 6 e 4, já a seguir, Pablo Alborán, HMB com Carminho e a adivinha da Joana.
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0: Assim é o amor.
1: Assim é o amor, e esta é a adivinha da Joana de hoje.
2: 10% das pessoas dizem que não precisam de uma coisa. Do quê?
1: 10% das pessoas. Sim. Tu estás-te a rir com aquele ar de...
2: Estou-me a rir porque eu sou simpática. Eu estou a sorrir.
1: Uau.
2: Como é que é?
1: É o woman's planning de expressões faciais.
2: Não, é uma regra na rádio, não é? Fala com sorriso.
1: Fala a sorrir.
2: Pronto, foi isso que eu fiz.
1: Boa, parecia que estavas a gozar na minha cara. Mas ok,
2: não,
1: então pode ser isso,
2: não,
1: pode ser isso.
2: Não.
1: Olha, assim, à partida, a primeira coisa que eu penso é só 10% das pessoas. Eu vou dizer que é dinheiro. À partida é isso que eu penso.
2: 10% não precisam, porquê? Porque já têm.
1: Não, dizem que não precisam. Não, não preciso de dinheiro para nada. A minha vida dá-me as coisas que eu preciso.
2: Uhum.
1: Então, eu acho que 10% é muito. Mas como é 10%, eu estou a achar assim um bocado. Não sei. É o meu primeiro palpite. Tu podes estar a tentar de mover-me, não é?
2: Repara, eu ainda não disse nada.
1: Não, mas
2: eu estou aqui caladinha.
1: O sorriso, está bem.
2: Porque eu estou a sorrir, a gozar,
1: pois.
2: Porque eu estou sei o quê, porque eu não fiz nada.
1: As pessoas percebem.
2: Não, as pessoas que sejam minhas testemunhas.
1: Mas vai,
2: porque eu estou caladinha.
1: Mas vai a tribunal isto?
2: Ir, tribunal da rádio.
1: Eu sei, eu estou só envolvido em problemas nos últimos tempos. É o Renato e a Filipe, há bocado mandei uma piada ao Ribeiro, agora és tu, enfim, o que é que se passa? Depois disto tudo, as guerreiras da K-pop, está tudo em guerra.

0: A Irina Barros na Rádio Comercial. Antes de voltarmos à adivinha da Joana, com respostas boas dos nossos ouvintes, há aqui bons palpites.
1: 10% das pessoas dizem que não precisam de uma coisa. Do quê?
0: Bom, imensas respostas e variadas e boas, percebes?
2: Olá, Rádio Comercial. Eu sou a Laura, moro em Carcavelos. E eu acho que a resposta para a pergunta de hoje é lavar os dentes.
0: Lavar os dentes.
1: 10%.
0: É, não sei se não precisam disto na vida, se estão só a pensar algo que gostariam de não ter que fazer.
1: Naquele momento não precisam nunca.
0: Não precisam mesmo nunca. A resposta mais dada é alguém na vida, um companheiro para a vida, um companheiro ou companheira, um cônjuge. Uhum. Deixa ver. Não precisam de ter um namorado ou uma namorada para serem felizes. E diz este ouvinte que a percentagem é baixa, não é?
1: Sim.
0: Há muito ouvinte a dizer isso. O telemóvel aparece aqui algumas vezes também. 10% das pessoas não precisam de um telemóvel para nada.
3: Olá, comercial.
0: Olá.
3: Eu acho que 10% das pessoas dizem que não precisam de despertador. E eu acho isto porque o meu namorado consegue acordar sem despertador nenhum exatamente à hora que ele precisa, sempre. É estranho. Um beijinho.
1: Isto beijinhos.
0: É uma falda.
1: Mas será que ele acorda sempre à mesma hora? Ou mesmo que acorda horas diferentes, ele acorda exatamente à hora que quer?
0: O que eu entendi é ele acorda à hora que quer. Ou seja, o que torna a Mafalda a feliz namorada do incrível despertador humano.
1: Exato.
0: O homem despertador humano, ele existe.
1: Exatamente.
0: É a namorada da Mafalda. Há alguns ouvintes que dizem que é a resposta de sempre. Tutti frutti, são pessoas que não precisam.
1: Está tudo bem.
0: Não precisam de cônjuges. Amigos, aparece aqui também, são pessoas que não precisam de amigos.
1: Uhum.
0: Há um ouvinte, eu tenho que dizer o nome dele porque isto merece o seu. Eu sinto que ele quer. Eu sinto que ele quer alguma. Como é que eu ia dizer isto? Ele quer alvíceras por isto que ele acabou de descrever.
1: Foi,
0: não é?
1: O que é que ele escreveu?
0: Carlos Ferreira disse: não preciso de mulheres, já tenho uma.
1: Ah, muito bem. Muito, é.

0: É fazer print e mandar para a mulher.
1: Claro.
0: Para ela saber.
1: Vou recordar este momento para sempre,
0: muito
1: não é?
0: Muito bem.
1: Muito bem, Carlos Ferreira.
2: Boa tarde, daqui fala a Sónia. Eu acho que como 10% das pessoas é pouco, eu acho que a resposta é cartão de crédito. Beijinhos. Okay.
0: Beijinhos.
1: Ok, se calhar tem mais, cá tem mais.
0: Mais
1: micro-ondas, não precisam de micro-ondas. Deixa ver só se não precisam de televisão. Não precisam de tomar banho todos os dias. Não precisam de ajuda. São aquelas pessoas que nunca precisam de ajuda.
0: Uhum.
1: Não precisam de redes sociais.
0: Uhum.
1: Não precisam de transportes, telemóvel. Enfim, é muita volta disto.
0: Não precisam de imensa coisa, não é?
1: É, as pessoas não precisam nada, na verdade, é tudo supérfluo.
0: Sim. É algumas coisas aí, se calhar, não são tão supérfluas.
1: Não, mas
0: há muitas coisas que nós achamos que precisamos e se fôssemos a ver, não precisávamos assim tanto.
1: Há outras.

0: Não me lembro. Disseste.
1: Disse, foi logo.
0: Disseste uma resposta.
1: Pá, ó, Joana. Que eu até comecei a dizer que estavas a usar Mind Games, tu disseste não sei o quê, que se calhar não é isso.
0: Não foi ontem.
1: Não foi há bocado. Todos os dias acontece o mesmo, na verdade.
0: Ai,
1: não precisam
0: não
1: de relógio, não precisam de trabalhar. Ah, eu disse que era dinheiro.
0: Ah, não precisam de dinheiro.
1: Sim, são pessoas que dizem que não precisam de dinheiro. Pois. Está bem. Estou a gostar da cara da Joana. Patrícia, disse telefone, não é? Telefone. Vai, eu vou manter dinheiro, só
0: porque. Está bem.
1: Só
0: por... A resposta certa é. Despertador.
1: Ah! A Mafalda acertou!
0: Pois acertou!
1: Para lá ser casada com um incrível homem, despertador humano.
0: Que o namorado ou o marido
1: sim,
0: faz parte
1: sim.
0: desta.
1: Faz parte, não precisa de despertador.
0: Desta percentagem. 10% não precisa de despertador.
1: Absolutamente incrível.
0: Muito bem.
1: Parabéns à Mafalda, parabéns ao marido dela, namorado.

0: Dance the Night da Dua Lipa na Rádio Comercial. Só algumas reações realmente à adivinha da Joana, que era são 10% das pessoas não precisam de despertador, não é? A nossa ouvinte que acertou diz que realmente o namorado dela ele faz isto com horas diferentes, não é sempre à mesma hora.
1: Isso é absolutamente espantoso.
0: A hora que quer.
1: Mas... é porque se fosse sempre à mesma hora, o corpo habitua-se a acordar
0: aquela
1: hora.
0: Claro, obviamente.
1: Mas quando é horas diferentes.
0: É impressionante.
1: É admirável.
0: É a cabeça mesmo. E isto não é o caso único, atenção. O marido da nossa ouvinte, Mariana, também não precisa de despertador. E é impressionante, porque ela diz que é ela que o acorda.
1: Muito investida a perceber porque é que ele não precisa de despertador.
0: Ela disse, ele não precisa de pessoa que o acorde. Está bem. Está bastante bem, eu acho bastante bem.
1: Eu ia dizer, parece que é uma característica mais masculina, não. Mas acho que não.
0: Neste caso até é bastante feminina. Bom. Ficámos a 26 minutos das 7 na comercial. Estamos quase a sair, quase de saída.
1: Olha, Diogo, achas que esta semana falamos vezes suficientes de sair à dinamarquesa?
0: Não sei, Joana, eu acho que só mencionámos para aí umas 47 vezes ou assim.
1: Foi pouco, foi muito pouco. Devíamos mencionar mais umas vezes.
0: Nesta semana houve filosofia.
1: Houve expressões populares.
0: Houve até momentos em que parecíamos pessoas muito equilibradas.
1: O que é raro neste programa.
0: Mas o equilíbrio é realmente o mais importante quando estamos a falar disto.
1: E no meio disto tudo ficou esta ideia, que é nova para alguns, sair a horas. Não é desistir ou fugir ou abandonar. É equilíbrio.
0: É trabalhar bem e depois sair melhor.
1: E tem nome, não tem?
0: Claro, sair à dinamarquesa. Por isso, hoje, que é sexta-feira,
1: tem a última oportunidade da semana para praticar a
0: saída à dinamarquesa. É que nós não ensaiámos isto,
1: pois
0: não ensaiámos.
1: É a primeira.
0: Muito bem, somos
1: incríveis.
0: Contratem-nos. Já estamos contratados.
1: Ah, pois é. E se alguém perguntar.
0: Incrível, contratem-nos, diz ela, no seu trabalho para o qual foi contratada.
1: Se alguém perguntar o que é, explica exatamente como nós fizemos a semana toda. Aliás, pode levar uma semana toda também a explicar, para todos ficarem a saber.
0: Assim toda a gente fica a saber. Sai à dinamarquesa, a melhor saída do mundo.
1: Provavelmente.
0: E agora já sabe, indique-nos quais são os seus planos para a sua cidade dinamarquesa de hoje, sexta-feira.
1: Sim, queremos saber, para copiar.
0: É a cidade dinamarquesa mais espetacular e mais especial da semana.

0: 4:30. Na Rádio Comercial, a 22 minutos das 7, estamos muito contentes porque há ouvintes que realmente já começaram a praticar a saída à dinamarquesa e nota-se a energia, a alegria na voz de...
1: Olá Joana, olá Diogo, é só para dizer que eu hoje pratiquei então a saída à dinamarquesa. Beijinhos e bom fim de semana!
2: Ouve-se barulho de fundo.
0: Não, nota-se que está a animação a acontecer.
2: Está ali, portanto, qualquer coisa a acontecer.
0: Chegou àquela hora, acabou de trabalhar, saída à dinamarquesa, pumba.
2: Exatamente, não nos disse exatamente o que fez.
0: Não disse os planos, mas eu também percebo, as pessoas às vezes querem ficar com a sua vida um pouco mais.
2: Claro, é privado também. Joana, não, coisas são privadas.
0: A adivinhação, claro que são. Em princípio, a vida privada é privada. A adivinha da Joana de hoje está a dar o que falar.
2: Pois está,
0: as pessoas que não precisam de despertador. Adivinha dizer que é 10%.
2: Afinal, há mais pessoas que não precisam de despertador.
0: Nenhum de nós precisa.
2: É incrível.
0: Joana. Ninguém precisa.
3: Boa tarde. E maltinha linda. Ah, como é que não acontece exatamente o mesmo? Eu também não preciso de despertador para acordar. Mais um pode acontecer, em vez de acordar às 6 ou às 7, acordar às 8, às 9 ou às 10. Ou às 3 ou 4 da tarde, mas acordo.
0: É isso.
2: Claro.
0: Está bem visto?
2: Está bem visto. Não é como se nós nunca mais fôssemos acordar, claro, se não tivéssemos despertador. Não. Ninguém precisa de despertador para acordar. Acorda-se.
0: Até ao dia, obviamente. Mas...
2: Acorda-se. Eventualmente.
0: Exatamente, um dia. Mas... Eu adoro. É preciso despertador para acordar. Para acordar horas, eventualmente, quer dizer, mas isso é outra questão.
2: Agora, para acordar.
0: Acordar, que para
2: acordar eu acordo.
0: Não, então não. Bom, vamos ao trânsito já a seguir.
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0: Vamos ao trânsito na Rádio Comercial, uma oferta da Benacar. Arsénio Coelho, tu é que sabes o que se passa, conta-nos lá.
22: Acidente no Porto na A28, junto ao nó da A4 em Matosinhos, sentido Porto Matosinhos, o trânsito já parado desde VCI. Também a VCI, a Freixo Rábida, com acidente na Ponte do Freixo, há lentidão de Oliveira do Douro até a A3 e da Perlada para a Ponta Rábida, sentido inverso de Coimbrões até às Antas. Em Lisboa, há demora na segunda circular da Zona Comercial até às Galvanas, onde há acidente. No Eixo Norte-Sul, há um acidente junto à segunda circular, é no sentido Sul-Norte, já com as filas em Sete Rios, a ponte 25 de Abril em Campolide para a margem sul, a 5 em Monsanto para a ponte, para Cascais de Monsanto até ao estádio, o IC19 ainda com o acidente em Rio de Moura, Lisboa-Sintra, ainda com as filas desde a da Maia, Amadora até Rio de Moura, e atenção aos milhares de peregrinos na zona centro, nas bermas das estradas, a caminho de Fátima, até à próxima quarta-feira. Para troca de informações, 820-2010 é nacional. E é grátis, pior.
0: Aliás, já para algumas vezes os ouvintes têm enviado mensagens a dizer às pessoas para terem cuidado quando vão especialmente nas estradas nacionais, porque já estão com muitos peregrinos, obviamente, até o dia 13 de maio há de ser assim. E para quem anda na zona centro do país, por se bem que eles estão assim de todo o lado do país, mas enfim, acima de tudo, estradas nacionais.
22: Na zona centro.
0: É preciso ter algum cuidado, porque as pessoas vão mesmo à beira da estrada. E, obviamente, estas pessoas também têm que se proteger, obviamente, estarem de frente para o trânsito, para o sentido do trânsito, usar roupas que sejam mais visíveis e que deem nas vistas para também se protegerem. Se alguém não estiver tão atento como infelizmente às vezes acontece. Arsénio, obrigado pelo lembrete e bom fim de semana para ti.
22: Bom fim de semana também.
0: Um abraço. 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Boa viagem. Já sabemos a resposta. 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
2: Sim. É isso. Vem aí um fim de semana de muita chuva, aguaceiros fortes, trovoada, vento forte também, aviso amarelo em Lisboa, Setúbal, Santarém, Évora, Beja e Faro. E máximas para amanhã de 13 graus na Guarda, 15 em Bragança, 16 em Viseu, 17 em Viana do Castelo, 18 no Porto e Vila Real, 19 em Porto Alegre, Braga e Castelo Branco, 20 em Coimbra, Aveiro e Lisboa, Faro 21, 22 para Leiria, Évora e Beja.
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0: Entre Where is Wilson Honrado? Wilson Honrado is coming. Ele está mesmo a chegar para lhe trazer a melhor música sempre depois das 7.
1: Por acaso, is coming to town mesmo, olha, está ali.
0: Não é
1: no corredor.
0: E tu estúdio, está mesmo.
1: Estúdio.
0: E nós vamos embora, não é?
1: Vamos.
0: Então pronto, olha.
1: Vamos de fim de semana.
0: Bom fim de semana para ti também.
1: Beijinhos.
0: Bom fim de semana para ti, Wilson.
1: Abraço.
2: Havia tempo?
0: Não, mais que tempo, então. Então, ainda falta imenso.
1: Sim, ainda falta 3 horas.
0: Não, falta 3 horas ainda.
1: Podes ficar com elas.
3: Cheguei a tempo, não cheguei?
0: Chegaste. Uhum.
3: Maravilha.
0: Bom fim de semana.
1: Bom fim de semana.
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0: E então, tudo pronto para o fim de semana? Tem planos? Ou envolvam atividades ao ar livre? Parece que vai chover. Conte-me tudo no WhatsApp da Comercial 910-033-759. Olá, eu sou o Wilson no rádio, escolhi para si 940 minutos de música. A seguida começamos daqui a nada com o Damiano David. Primeira, Catarina Leite atualiza as notícias desta sexta-feira. Olá, Catarina.
1: Olá, boa tarde. O Tribunal Constitucional voltou a chumbar a criação da pena acessória de perda da nacionalidade no Código Penal. Todas as normas deste decreto foram consideradas inconstitucionais. Uma decisão tomada esta tarde por unanimidade pelos juízes do Palácio Raton. O pedido de fiscalização preventiva do PS tinha sido entregue a meados de abril. O Governo voltou a reduzir o desconto no imposto sobre o gasóleo e gasolina. Quer isto dizer que a descida do preço será menor do que o previsto. A ANAREC previa uma descida de 9 cêntimos por litro no gasóleo e 2 na gasolina a partir de segunda-feira. A GNR sinalizou mais de 8.500 terrenos por falta de limpeza até ao final de abril. Por isso, o Ministro da Administração Interna reforça o apelo, pede que se limpem os terrenos florestais perante um verão que se prevê muito duro ao nível dos fogos.
2: O verão, já o disse várias vezes, vou enfatizar, pode vir a ser muito duro. O trabalho, para que seja menos duro e menos difícil, é de todos. E por isso nós queremos aproveitar este momento para apelar a todos, à população, aos proprietários, que sejam igualmente parte deste momento de limpeza, de identificação de fragilidades, porque é esse o momento em que estamos.
1: Ora, os proprietários florestais pedem o prolongamento do prazo para a limpeza de terrenos, pelo menos até ao final de junho, tal como já acontece nas áreas afetadas pelas tempestades. A PSP confirma a morte de um peregrino, foi atropelado por um comboio na passagem de nível de Loreto, em Coimbra. Tinha 66 anos. O acidente aconteceu um pouco depois das 2 da tarde, obrigou ao corte da linha do norte entre Coimbra e Souzelas. A circulação foi, entretanto, retomada.
0: Obrigado, Catarina. Notícias na Comercial outra vez daqui a uma hora. Vamos espreitar o trânsito com a Midas. Arsénio Coelho, boa tarde. Como é que anda tudo a caminho do fim de semana?
3: Boa tarde. Trânsito parado na segunda circular, da zona comercial até às Calvanas, onde há um acidente. O IC19 Lisboa Sintra, ainda da Maia até ao Palácio de Terceira, Cacém até a Rio de Moura, onde há ainda um acidente em resolução. Lisboa Sintra, a ponte 25 de Abril, agora com uma avaria no tabuleiro. O trânsito parado em Campolide para a margem sul. Melhores acessos Alcântara e Praça de Espanha. A5 em Monsanto para a ponte Amoreiras, para Cascais de Monsanto até a área de serviço de Oeiras, no Porto, acidente na Ponte do Freixo, a Gaia-Porto, há filas desde a 20 até a 3 e depois de Francos para a Ponta Rábida, sentido inverso, de Coimbrões na 1 até às Antas, AEP em ambos os sentidos e atenção aos milhares de peregrinos na zona centro, nas bermas das estradas, a caminho de Fátima até à próxima quarta-feira. Para troca de informações, 820-20-10 é nacional e é grátis.
0: Obrigado, Arsénio. 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Olá, vamos a caminho do fim de semana com 40 minutos de música seguida na Comercial, com os Kalema, o Eminem e a Dido, os Arco e a Latte, o Mr. Props, primeiro, Damian.

0: Tamo Maia.
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0: Seja bem-vindo à Comercial. Bem-vinda, principalmente para quem tem alergia, vê a chuva que aí vem. Se bem que obrigou-me a cancelar um sunset e também uma almoçarada ao ar livre com amigos. Ninguém merece, hein? A seguir hoje, Kane com This Is The Last Time na Comercial.
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0: Bem-vindo à Comercial, a melhor música e os melhores podcasts sempre. Vamos a caminho do fim de semana. Daqui a pouco o David Guetta, ele que vem a Portugal no dia 2 de agosto com a Comercial. Quem está quase de fim de semana é a nossa Catarina Leite, mas primeiro as notícias aqui na Comercial.
1: A Proteção Civil reforça o alerta aos peregrinos perante a previsão de chuva forte. Há milhares de pessoas a caminho de Fátima nesta altura, por isso a Proteção Civil pede especial cuidado na estrada nos próximos dias. Há a previsão de chuva que pode ser forte e acompanhada de trovoada, em especial no litoral norte e centro. O Tribunal Constitucional voltou a chumbar o decreto sobre a perda de nacionalidade em causa das alterações à lei penal que permitiam a perda de nacionalidade como pena acessória de crimes graves. Os juízes consideram que não respeitam a Constituição. A decisão foi tomada esta tarde por unanimidade. A Ministra do Trabalho quer levar ao Parlamento a proposta da reforma laboral revista na concertação social. Maria do Rosário Ramalho diz que a intenção do Governo incluir os contributos que recebeu nos últimos meses, mas a decisão ainda será tomada em Conselho de Ministros. Só se estraga uma casa é o nome do álbum de estreia que os vizinhos editaram esta sexta-feira. O álbum reúne 9 temas, incluindo os maiores sucessos da banda de Évora, David Mendonça e Miguel Brites. 2 dos elementos do grupo ainda estão a processar o lançamento do disco.
2: Só depois de passar e depois da gente de assentar um bocadinho é que vamos olhar para trás e pensarmos. Já aconteceu, temos um álbum cá fora. Foi tudo tão rápido, nem demos pelo tempo passar, ou seja, a banda foi criada há um aninho e pouco e do nada temos um álbum cá fora, temos outro na gaveta já praticamente feito.
3: Fizemos um álbum, o nosso primeiro álbum, e acho que o primeiro é sempre especial, é sempre é o nosso bebê, é um filho para nós e acho que as pessoas vão gostar.
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1: Os vizinhos sobem pela primeira vez ao palco dos Coliseus do Porto e Lisboa em novembro. Só uma última nota, Wilson, para o desporto, porque o Sporting está na final da Liga dos Campeões de Futsal. Venceu esta tarde o Cartagena por 6-5 nas grandes penalidades.
0: Maravilha, ainda sobre os vizinhos. Eles estão em altíssima, meu Deus. Olá, bom fim de semana. Fico com a Comercial e não perca 40 minutos de música seguida. Começamos com David Guetta, Terry Swims e Townes and I.

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0: Bom fim de semana. A seguir uma música que é uma música, mas poderia ser uma aula de empoderamento. Unwritten, da Natasha Bedingfield, na Comercial.
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1: No dia 8 de maio, o Tribunal Constitucional voltou a declarar inconstitucional a criação de pena acessória de perda de nacionalidade no Código Penal. Todas as normas foram chumbadas por unanimidade, tal como no final do ano passado. Também desta vez foi o PS que submeteu o pedido de fiscalização preventiva. O Governo voltou a reduzir o desconto no imposto sobre o gasóleo e gasolina. Quer isto dizer que a descida do preço será menor do que o previsto. A ANAREC previa uma descida de 9 cêntimos no gasóleo e 2 na gasolina a partir de segunda-feira. Até ao final de abril, a GNR sinalizou mais de 8.500 terrenos por limpar. Números divulgados no dia em que o Ministro da Administração Interna reforçou o apelo para a limpeza dos terrenos florestais. Luís Neves prevê um verão muito duro devido aos incêndios.
2: O verão, já o disse várias vezes, vou enfatizar, pode vir a ser muito duro. O trabalho, para que seja menos duro e menos difícil, é de todos. E por isso nós queremos aproveitar este momento para apelar a todos que sejam igualmente parte deste momento de limpeza.
1: O prazo para a limpeza dos terrenos termina no final deste mês. No caso dos concelhos abrangidos por declaração de calamidade, o prazo prolonga-se até 30 de junho. Em Espanha, soube-se de um caso suspeito de antivírus. O secretário de Estado da Saúde de Espanha adiantou que se trata de uma mulher de 32 anos, residente em Alicante. Esteve no mesmo voo da doente neerlandesa que morreu na África do Sul após a viagem no cruzeiro onde foi detectado o surto. No caso da Operação Babel, Patrocínio Azevedo, antigo vice-presidente da Câmara de Gaia, foi condenado a 8 anos e 6 meses de prisão e fica proibido de exercer funções durante 8 anos. O Sporting está na final da Liga dos Campeões de Futsal, venceu o Cartagena depois de um empate a 3 após prolongamento. Foram as notícias que marcaram esta sexta-feira. Boa noite, bom fim de semana.
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3: Bom fim de semana, bem-vindo à Rádio Comercial. Aproveite tudo o que tem direito. Com a melhor música, sempre são 40 minutos seguidos. Começamos com o Harry Styles.

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0: sendo que o tempo não vai estar grande coisa, não é uma má ideia de todo. Mas o que é que será que eles entendem por festa do pijama? Se calhar é melhor nem querer saber. A seguir, Ed Sheeran na Comercial.
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0: Olá, eu sou o Gonçalo Honrado. Acabo de entrar oficialmente de fim de semana, quer dizer, assim que me calar, entro de fim de semana, porque chega daqui a nada a nossa Ana Isabela Roja. Aproveite bem o que aí vai e tenha um grande fim de semana com a Comercial.
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Daniel aqui na Rádio Comercial, a melhor música sempre, em casa, no carro, em todo lado. São 40 minutos sem interrupções para relembrar que o Terry Swims vem a Portugal, vai ser a estreia do artista no nosso país, no Passeio Marítimo de Algés, no dia 11 de julho. Entretanto, ele foi indicado para os American Music Awards, que vão acontecer em Las Vegas no próximo dia 25, graças à música Gone, Gone, Gone, que passa aqui na Rádio Comercial, uma parceria com o David Guetta e também com Tones and I, está indicada para colaboração do ano. Vamos ver se ganha ou não e se vem festejar a Portugal. Aqui fica ele, Terry Swims, agora com God Went Crazy.

Stay, Rihanna com Mickey Echo aqui na Comercial, melhor música sempre em casa, no carro, em todo lado. Se precisar, 910033759, este é o WhatsApp da Comercial. Atenção, porque temos mais uma depressão a passar pelo nosso país nos próximos dias, até pelo menos terça-feira. Os senhores da meteorologia dizem que amanhã, sábado, vamos ter um dia com muitas nuvens no céu, com chuva ou aguaceiros que poderão ser por vezes fortes e acompanhados também de trovoada, e o vento também vai superar forte, principalmente no litoral e nas terras altas. Pronto, é ter

cuidado com isso. E agasalhar-se, que é aquele cuidado que as nossas mães, aquele conselho que as nossas mães nos dão desde sempre, que é agasalha-te, não vais para a rua assim em grupinho bem feito. Pelo menos era o que a minha mãe me dizia sempre. 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Agora, o Damiano Davi, boa noite.

0: algumas cidades portuguesas numa nova tour. Para conferir tudo, radiocomercial.pt. Entretanto, Amaro está no Camarim.
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0: Uma ótima noite de sexta-feira aqui na Rádio Comercial. E se também estiver a trabalhar, tal como eu, então bom trabalho, colega. A seguir os BTS com Swim e depois Linkin Park.
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3: 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Pode acreditar na sua arrojinha. Daqui a pouco, música nova, chama-se Drácula, Tame Impala com Jenny.
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0: isto é muito lindo. Eu gosto muito. Sou muito, muito fã do Diogo. Ele sabe disso. E adoro as músicas dele. Tu e eu, Diogo Pissarra, aqui na sua rádio comercial. Se o Diogo estiver a ouvir a comercial, Diogo, um beijinho muito arrojado. 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

Tu não fazes ideia, é a Carolina Deus aqui na Rádio Comercial. A melhor música portuguesa sempre, em casa, no carro, em todo lado. Olha, eu ri-me muito, acho que foi ontem, quinta-feira, eu acho que sim, com o Manel Cardoso. Eu gosto muito do Manel, já lhe disse que sou fã, somos fãs lá em casa. Ele brinca com as palavras como ninguém e com as rimas também, é maravilhoso. Mas o episódio de ontem, dedicado ao serviço militar, foi assim, qualquer coisa. Eu cresci com um militar em casa, o meu pai é da Força Aérea, e revi ali muitas coisas que fazem parte da minha infância, daquilo que eu ouvia em casa, expressões, epá, tudo. Foi incrível. Portanto, se quiser ver, radiocomercial.pt, o vídeo já está disponível. Agora, em frente, nestes 40 minutos sem interrupções, Stay If You Wanna Dance, Miles.

How to Save a Life, de Frey, aqui na Rádio Comercial. A melhor música sempre, já em casa, no carro, em todo lado. Vem o fim de semana, portanto falamos de cinema. Eu adoro ir ao cinema e tento sempre ir às antestreias da Rádio Comercial, porque a pessoa assim sempre poupa um bilhetinho ou dois, não é? Pronto. E temos um filme incrível sobre a última digressão esgotadíssima da Billie Eilish, que já está em exibição e já pode ver. Na próxima semana vamos ter um filme de animação que é, sabe aqueles filmes que nos enchem o coração porque crescemos a ver estas personagens? Tom and Jerry, A Bússola Perdida, estreia na próxima quinta-feira com a garantia da Rádio Comercial. É a história de uma perseguição. O Tom e o Jerry ativam acidentalmente uma bússola mágica durante uma perseguição num museu e são transportados para outro mundo. E no caminho de regresso a casa encontram um grupo de novos companheiros e envolvem-se, pronto, num conflito contra forças misteriosas com muitas aventuras. Vai ser muito divertido. Quem não adora Tom e Jerry? Não conseguirá a antestreia, mas na próxima semana vou levar o meu filho mais pequenino a ver comigo, porque tenho muitas saudades de ver Tom e Jerry. Next Summer, o Damiano Davi, agora de regresso à melhor música.

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0: Rádio Comercial, a melhor música sempre, em casa, no carro, em todo lado. Parece que há novos desenvolvimentos da novela, do Affair, no concerto dos Coldplay. Não lhe vou dizer nomes agora, porque também não me lembro dos nomes deles todos, mas li a notícia de que, lembra-se do CEO, que foi apanhado no concerto dos Coldplay pela Kiss Cam e que estava enroladinho, não é? Não sei se ela era chefe de recursos humanos, mas pronto, trabalhava na empresa, não interessa. Ambos eram casados com outras pessoas e foram apanhadíssimos na Kiss Cam, num affair, pronto, estavam num date no concerto dos Coldplay. Essas imagens correram o mundo inteiro, muitos memes foram feitos, muito se gozou com a situação, ela foi afastada da empresa, ele também, bem, enfim. Agora surge a notícia de que o senhor, o ex-CEO dessa empresa, poderá estar a preparar um processo em tribunal contra os Coldplay. Como se isso não bastasse, diz-se que a senhora, não é? Amante, pronto, ou seja, também vai mover um processo contra o ex-CEO por assédio. Ora bem, isto está aqui uma grande salganhada, vamos ver no que é que isto vai dar. Já a seguir, o Pablo Alborano aqui na Comercial.
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Terra Gira, são os 4:30 aqui na Rádio Comercial, nesta emissão arrojada de sexta-feira. A melhor música sempre, em casa, no carro, em todo lado. Eles que têm uma nova tour com a Comercial. Para saber tudo, radiocomercial.pt. Atenção que algumas datas já estão esgotadas. Pois, é assim que funciona.

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Toxic, a Britney Spears aqui na Rádio Comercial, a melhor música sempre, em casa, no carro, em todo lado, depois de 40 minutos non-stop. Sou a Ana Isabela Roja, a Rosinha para os amigos, ainda estou consigo durante mais alguns minutos, até à uma, já a seguir para lhe dar a música nova do Pedro Santos.

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